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0: Ai, Cê, essa tá braba. Tá quente. Mete marcha, mete marcha.
1: É isso, chefe. Falou, tá falado. Nós vai chegar assim

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Muito bem, gente, em Curitiba são 22 horas e 59 minutos. Olha só, infelizmente chegamos ao fim de mais uma programação aqui pela sua Rádio Amor FM. Mas não fiquem tristes, porque amanhã tem mais. Franklin Souza no comando da Amor FM. Para vocês aí do outro lado do rádio e vocês também que nos acompanham via internet. Meu muito obrigado. Olha só, amanhã eu vou estar marcando presença aqui nos estúdios da Amor FM a partir de 8 horas da noite. E ficando com você até as 23. Gente, tchau, tchau. Boa noite, boa madrugada para vocês. Tchau.

0: Bom dia, bom dia, meu povo. Vamos acordar, cuidar da vida. Hoje, quarta-feira. Eita, nós, o tempo tá voando. Olha, 4 horas e 50 minutos em Peritiba, 4h50. Bom dia. Bom dia, cidade. Bom dia para você que acorda cedo para tirar o leite do gado. Aquele abraço. Obrigado pelo carinho da companhia. Os nossos amigos vaqueiros. Não é não? Eita, bom dia, bom dia, bom dia. A galera também que levanta cedo pra pegar no trampo, rapaz. Tá pensando que é brincadeira? Rapaz, é puxado, meu amigo. Eita, nós, brinque não, que o negócio é sério, né não? É, bom dia, bom dia, bom dia. Cidade, bom dia a todo mundo que acorda cedo e já tá com o rádio ligado na Imoré. É, né não? Eita, nós, bom dia, meu povo. Eita, deixa eu ver aqui, rapaz. Agora vai, 4h51, hein? Bom dia, meu povo, bom dia, cidade, bom dia, galera que acorda cedo e já tá com o radinho ligado na Imoré.
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2: 4h52.
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2: 4h53.
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7: Oi, Virgem Santana.
0: Oi, Lorena, bom dia, Lorena, bom dia pra galera que acorda cedo, rapaz, cheguei agora, como há pouco, né, acordei 4 horas da manhã, já fiz café, já bati um cuscuz nos peitos, café com leite, né, rapaz, não adianta falar desse povo do Tinguí, né, tudo dormindo, povo aí, povo aí que dorme, né, rapaz, tá lá, dona Duge, né, tudo roncando. Ê, povo dormiu na gota, né, rapaz? Olha, quem acordou cedo foi Genilson, lá das Almas ali. Acorda cedo, Genilson das Almas, rapaz, dorme não, acorda cedo. Ele, dona Dade, já tá cuidando da vida, não sei da LM, pisca, pisca, Valtir. Ah, rapaz, o povo brinca, o povo dorme demais. Agora, pediu um jovem, coitado, pediu um jovem, né, rapaz? Também tá veinho, coitado, ali dorme até umas horas, fecha pra dormir, passa o dia todo dormindo. Ele disse, se pudesse dormir o dia todo, rapaz, aí lasca, né, rapaz? Aí, quem aguenta uma miséria dessa? 4,55, rapaz. Deixa eu mandar uma alusão lá pra galera de Baixa Grande, Ivo Muliquim, se é que acordou, né, que esse povo tem mania. Ah, tô acordado, Deus tá vendo. 4h56, quem acordou foi a galera do Grupo Pimenta, lá sim, lá é 24 horas, meu amigo, lá sim, lá tá acordado, a galera tá na labuta. Vai lá, vai tomar o café da manhã lá pra você ver, e aproveita e toma um cappuccino, né não, Deraldo, Ana Rúbia, bom dia, equipe do Grupo Pimenta, 24 horas lá em Porto Feliz, 24 horas Ipirá, eita nós, aí sim, viu? 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Eita, nós. 4h56, bora adiantar o serviço, bom dia!

Pois é, otário, vai matar, tu vai pro inferno, chega lá o cão, te mete um espeto desse tamanho na bunda, tu vai ver. É um otário mesmo, as músicas de bicha, né? Vai matar, mas é tanta mulher do mundo, tá faltando é nós pra dar conta, meu filho. Ah, pai, eita, nós. Não é não, Paulinho? Ah, pai, não deu, cabo arruma 200. Ah. 4h59, bom dia!

Ai, Paulinho das Piabas já acordou, foi o único. Os outros tá tudo dormindo. E Paulinho velho retado. Muito bem, Paulinho. Pois é, os outros pegou no sono, tinha dormido. Os povos dormir, tá frio e tá chovendo.

0: Ei, Sérgio Reis, 5h13, acorda aquele mamarquinho, e o povo dorme lá no Riacho Fundo. Ah, o povo dorme demais. Raimundo Acaré acordou, mas dona Edna. Bom dia, meu povo da Engazeira. Olha, Marlúcia acordou, foi cedo. Bom dia, Marlúcia. Olha, Domingo Salgado acordou. Luizão de Itapira Mutar. O homem já acordou, tá vendo, Paulinho? Rapaz, Luizão de Itapira acordou. O povo de Itapira Mutar. Tem um povo dormiu, que nem Chico da Bananeira, coitado. Ele, o Hélio Vaqueiro, esse povo dorme até 8 da manhã, igual pediu um job. Já acordou, né, Matias? Rapaz, Dona Ivonice, ainda estão roncando, os veinhos. Vê esses dois veinhos roncador. Lá da Baixa Verde fica dormindo e roncando. Bin Laden na Ladeira Vermelha acordou, Bin Laden, Jailton. Bom dia, meu povo São Joaquim. Cuidado da vida, a senhora está dormindo não. Abaixa aquele povo do Tingui, dormioco. Não é não? O povo do Tingui dorme, dormia lá. Olha, Léo Carco acordou. Muito bem, Léo. Ó, Geltão do Sítio Machixe acordou também, tá vendo? O povo dizendo que Léo e Geltão dormem até mais tarde aí, acordaram. Rapaz, e a caipira, Zé? As caipiras tá boa?
1: A caipira de novo, boa caipira, gosta assim. Depois vai trocar uma estou gostando de dar empregada pra mim. Depois vai trocar, sabe o quê? Irineu, sabe o que é Irineu?
0: Sei que é meu vizinho.
1: Mamãe estou gostando da empregada, Irineu.
0: Muito bem, Zé. Mas é, eu vim, rapaz. Vim de moto, Zé, chovendo, me molhei ainda, Zé.
2: Problema seu, quem mandou você? Quem mandou você sair de moto? É. Se você não for de carro, seu cabeça de seu dodorinho, seu cachorrinho de bem.
0: Ah! É pra ter ido de moto, né, Zé? Mas rapaz, eu vacilei, Zé. Larguei a moto e vim de carro, Zé. Mas rapaz, aí lasca, viu, Zé? Tô no peso da gota, viu, Zé? Será que o Dona Antônia acordou? Acordou nada, o povo lá de Bitu dorme pra caramba. Rapaz, o povo dorme demais. É, rapaz. Bom dia, galera de Mundo Novo. O povo que acorda cedo lá em Mundo Novo, galera de Mairi. Bom dia, meu povo de Capim Grosso. É, rapaz, é isso aí. Eita! Cadê? Deixa eu botar essa música, Zé, que eu não aguento mais, é todo dia me pedir essa música, né, rapaz? É, rapaz, me enche o saco todo dia atrás dessa música, sei como não enjoa. Mamãe, estou gostando da empregada. E se eu arrumar empregada, Zé, eu me apaixono por minha empregada. Não é não, Domingo do Salgado? Hein? Vem, Zé, como é o negócio? Fala aí de novo, Zé. As caipiras tá boa?
1: A caipira de novo, boa caipira, eu gosto assim. Depois vai trocar pra mamãe, estou gostando de dar empregada pra mim.
0: Sim.
1: Depois vai trocar, sabe o quê? Irineu, sabe o que é Irineu?
0: Meu vizinho.
1: Quero que tomar duas caipiras. Mamãe, estou gostando da empregada, Irineu.
0: Olha, Burguela acordou, alô, filha, vamos cuidar da vida. Olha, 5h16, hein? Bora, mamãe. Estou gostando da empregada.

0: Muito bem, mamãe, estou gostando da empregada. A Lucandra tá ligadinha, né, Sandra? Bom dia, bom dia, bom dia. Vamos cuidar da vida, rapaz, que hoje é... Que dia? Hoje é quarta-feira, né? Rapaz, a semana acabou, velho. O tempo tá voando. Tô dizendo que passaram graxa no eixo da Terra. Pra mim, a Terra tá rodando mais rápido. O mundo vai se acabar logo, logo. Fim dos tempos, viu? Aproveite, aproveite, aproveite. Não é não? 5:19.
1: Bota pra torar, Gil Santana. Gil Santana, você bota pra roubar, pai. Você é o cara retado. Paulo Santos de chapéu, ele dona tá bem.
0: Muito bem, Zé. 5:20. Sandra acordou, tá ligadinha. Muito bem, Sandra. Bom dia, Sandra.

0: 5h22.
1: Eita, nós, bom demais, né, rapaz? Olha, 5h22, hein? Eita! Vamos curtir agora. Eu troco trio para dura, o Teodoro Sampaio. Bora, Teodoro Sampaio. Rocha, vá!

Muito bem, Teodoro Sampaio jogou duro, hein, Lu? Mas Lúcia lá em Dias Coelho acordou cedo. Já acordou, Kelly? Mas Marquinhos não acha o fundo. Cuidado da vida, esse horário tá dormindo não, Kelly. Tá doido, uma hora dessa. Até Vera lá de Itabiramutá acordou, um frio da peste desse. Tá com coragem, viu, Vera? Alô, legal. Alô, Celso, Ana Valdeide. É, Daniel, Zé Boquinha, Pisca, Pisca, Dana Denaí, Edmão, Genilson, Dona Dari, Karina, Eduardo, Dona Dalva. Eita, Iradi, Rinaldo, Valtir, Dona Neisa. Eita, nós, né? Mamãe do Valtir, Dona Laíde também. A galera nas almas tá ligado, viu, Vera? Bom dia, meu povo das almas. Eita, nós, 5h25, hein? Vocês sabem onde eu queria estar agora? Lá na churrascaria e lanchonete do grupo, mesmo tomando aquele café, tomando sabe o quê? Um cappuccino. Você já tomou um cappuccino? Uma delícia lá, ave Maria. Rapaz, viciei, velho. Ah, agora eu tenho que tomar cappuccino direto lá.

0: Muito bem, 5h30, rapaz. Tá aí Geraldo Bagaceira. Bom dia, Geraldo Bagaceira. Bom dia, galera. Lá ligados com a gente aonde, rapaz? Lá em Umbuzeiro, né, Cajé? Deixa eu mandar o nome do meu amigo Cajé, rapaz. Ali sim, acorda cedo. O homem já tá ligado. Bom dia, Cajé. Meu jovem Cajé. Já acordou, Cajé, mesmo? Cuidado da vida, Cajé. A senhora tá dormindo não, rapaz. Cuidado da vida, trabalhar. Não é não, Cajé? Lá do Muzeiro, o homem tá ligado. Bom dia, bom dia, bom dia. Olha, são 5 horas 31 minutos em Peritiba, 5h31. 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Dilma tá ligada. Dilma tá ligada também. É, rapaz, aquele Mário. Muito bem, o povo acorda cedo. A viajar, quando viaja, passa lá no Grupo Pimenta, viu? Tá bom? Não é não, Igor? Galera do Grupo Pimenta tá ligado. Bom dia, 5h32. Bom dia.
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0: 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Pomada Nova Mistura, o resto é conversa. Não, Igor, do Grupo Pimenta, Misael, Felipe, Deraldo, Isa, já chegaram para trabalhar? Bom dia, cuidar da vida, né não? 5h33. 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O povo dorme naquela baixa verde, viu, rapaz? 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Arlan e Dona Dilane, lá na Lagoa do Milho, tá ligado? O homem da Hortifruti São Jorge. 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Até Celita disse que vai lá comprar tempero, vai fazer compra lá de verdura, viu? Pois é, Celita, vá! Vá gastar esse dinheiro! Não é não? 5h35, também em nome de quem? 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Celita, é o Arlan da Lagoa do Milho, acordou. Celita, o esposo também acordou. Bora com o Chicão, lá do Zangico. Bora, Chicão. Ah, deixa eu ver, eu vou tocar com o Chicão, toco com o Pedro da Viola logo. Pedro da Viola, depois nós tocamos com o Chicão. Bora, Pedro da Rocha, vá. 5h36. Ah, deixa eu mandar um alusão pra Renilde. Renilde acordou nas populares, acordou cedo, hein, Renilde? Bom dia, Renilde, hein, rapaz. Osmar do Núcleo Rural também, é aniversariante, Osmar, deixa eu dar uma olhada aqui. É, Gilson, seu marido, gostaria de desejar um feliz aniversário para sua irmã Zileide, que é aniversariante de hoje, hein? Parabéns, Zileide, que Deus abençoe hoje, amanhã e sempre. Ela mora em Porto Feliz, muito bem, falei que é de Teixeira. Vai produção, sei que produção.
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0: Muito bem, né, Simone? Simone tá ligada, bom dia. 5h37, hein, galera?

0: Muito bem, 5h40 aí, a galera das lajes, gospel da viola. Bom dia, meu povo de mundo novo. Vamos acordar, cuidar da vida. Alô, dona Cleusa, lá no Carrasco. Já acordou, dona Cleusa, Lourival? Alô, dona Margarida, Zé Baltazar, na Chapada, Bigode. Vamos cuidar da vida, a senhora tá dormindo, não. Né, não? O povo gosta de dormir. Tu é doido, rapaz. Pois é. Bom dia, cidade. Deixa eu ver aqui, rapaz. São esse povo da pressão baixo demais, é, vamos lá. Olha aí, a nossa amiga Celita tá avisando aqui, subiu duas novilhas, hein, lá da fazenda dela. Quem vê essas novilhas ali perto da laje, né, Celita? Olha, entrar em contato com ela, hein, duas novilhas, uma preta e outra pintada de branco, tá sumida desde sábado, tá bom? Então, quem souber alguma coisa, avisar aí a nossa amiga Celita, telefone 74-9964-2294, tá certo? Avisa a Celita, a novilha sumiu, não é não, Celita? Vai aparecer. Olha, a Rosinha da Chapada tá ligada, bom dia, Rosinha. Aqui tá chovendo, graças a Deus, aqui também, Rosinha, tá caindo água, tá chovendo. Rapaz, eu me lasquei, Rosinha. Vim de moto, vim pegar o carro, vim de carro, viu? Eu vim, foi de moto. Aí me molhei, viu, Zé?
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0: Ei, lasqueira, bom dia!
2: Bom dia, Gilson, que é Lucivanda da Fazenda Formosa. Eu gostaria de parabenizar a minha prima Azileide, em Porto Feliz, desejar toda a felicidade do mundo para ela, que seja mais um ano repleto de muita saúde, muita paz, e muita conquista e muitas realizações. Eu ofereço a próxima música para ela. Um bom dia!
0: Bom dia!
3: Parabéns para você!
0: Muito bem, bora com o Chicão lá do Zangico, ele e o Jodival Maia.

0: É, negócio bom, né, meu filho, amor de mãe? Olha, bom dia, bom dia, bom dia, cidade, 5h47, hein? 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
1: 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Viu, Rosinha da Chapada? É, bom dia. 5h52. Bom dia, meu povo. Obrigado pelo carinho da sua companhia.
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4: 5h53.
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0: 5h56.
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2: 5:58. 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
4: 5:59.
0: Desperta chapada.
5: Oi, Vicente.

0: às 6h09. Bom dia, vamos acordar, meu povo!
1: Diga ele que vem assim embora que o Jack dele se soltou.
0: Tá vendo?
1: Pode dizer, sai daí!

0: 6 e 9. 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Não é não? Cadê Jade? Aí meu programa, Jade lá.
1: Sou Jade.
0: Ah, nós sabe, meu programa é bom.
1: Programa mata mil.
0: Mil, mil. Tá vendo? Yasmin, já acordou, Yasmin? Oi. Vai pra escola, daqui a pouquinho, Yasmin.
1: Oi, Gil Santana.
0: Oi.
1: O radinho tá ligado aqui, viu?
0: Desligue não, deixa ele ligado, rapaz. Não desliga o rádio não, né não? É, Alexandre de Muzeira acordou. Fala, Alexandre de Muzeira.
2: Bom dia, Santana. Mas também está na Maria FM, Santana, com sucesso, fez para você, você tem que demorar. Tchau de família, Rizal de Apuã, Patamar, Tamar de Tom Augusto. Minha festa da região de Jovem Macajuba, né? Titia Hilda e Suzanete Sergico. Também vai para todos os ouvintes da Imoré, né? João Sentado, Fala Boca da Mata, Nando, Marcelão, Alto Bonito. E vai especialmente a minha irmã, Rosicleide, de Piritiba, né? Que foi aniversário de ontem, aniversário de ontem, né? Então, um forte abraço para ela. Aí, entendi. Valeu, Santana, um abraço.
0: 6 e 12. Bora com o Ronaldo, terapeuta.
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0: Muito bem, Ronaldo! Bom dia, meu povo!

Eita, tá vendo, dona Margarida de Baltazar, alô Ike, alô Bia, galera da Palmeirinha, vamos cuidar da vida. A dona Creuza já acordou, mas Bia, na Baixa Verde, muito bem, Bia, cuidar da vida, a senhora tá dormindo não, já basta o Vé Matias. Já acordou, Vé Matias? Ê, vai que dorme, viu, rapaz? Bom dia, bom dia, bom dia. Bom dia, Clarice, lá na Lagoa do Milho. Já acordou, Clarice? Cuidar da vida. Olha, daqui a pouquinho tem giro regional, viu, galera? 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Galego do Estecão. 6h20.

0: Diego nos teclados retado, né, meu filho? Aí bota pocano, viu, rapaz? 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Pois é, vai lá, vá. 6h25, daqui a pouquinho, giro de notícias.
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3: 6h26.
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0: Valeu, bom dia, perna malandra, bom dia, dona Suzana, dona Gisela, Felipe já acordou do Chevette, bom dia, vamos cuidar da vida, né, Raimundo Acarajé, dona Edna do Acarajé, o povo dorme, né, pai? Irian, já acordou, Irian, 6h27, hein, na hora de acordar, Márcio, dona Lenice, a galera de Porto Feliz, olha, Jesus acordou, Joyce já acordou, bom dia, Roseli da Coelba, 6h28, bom dia.

0: 6:28.
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0: 6:30.
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5: Muito bem, 6:32. Bom dia, meu povo. Obrigado pelo carinho da companhia. Vamos com o Giro Regional com nosso amigo Rubinho Freitas. Bom dia!
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6: Olá, eu sou Rubinho Freitas e trago para você o Giro Regional. Polícia remove veículos irregulares e apreendidos em operações de trânsito em Capim Grosso, Mairi e Quixabeira. A Polícia Militar da Bahia realizou a remoção de veículos irregulares apreendidos durante operações de fiscalização de trânsito nos municípios de Capim Grosso, Mairi e Quixabeira. De acordo com a Polícia Militar, um guincho foi utilizado para recolher as motocicletas e demais veículos que apresentavam irregularidades constatadas durante as abordagens realizadas pelas equipes policiais. Segundo a corporação, as ações têm como objetivo combater práticas delituosas, reduzir o número de acidentes e reforçar a segurança nas vias públicas da região. Após a apreensão, os veículos foram encaminhados ao pátio do Departamento Estadual de Trânsito, DETRAN, em Jacobina, onde serão adotadas as medidas legais administrativas cabíveis. A Polícia Militar destacou ainda que as operações de trânsito seguem sendo intensificadas nos municípios atendidos pela 91ª Companhia Independente de Polícia Militar, visando garantir mais segurança para condutores e pedestres. Várzea da Roça é a cidade da bacia do Jacuípe com maior índice de homicídios, é o que aponta o Atlas da Violência 2026. Os dados do Atlas da Violência 2026 acenderam um alerta para municípios da região da bacia do Jacuípe no interior da Bahia. Mesmo com a redução dos índices estaduais de homicídios, várias cidades da região continuam apresentando taxas elevadas de violência, algumas acima da média estadual e nacional. O levantamento levantamento divulgado pelo Instituto de Pesquisa Econômica Aplicada, o IPEA, e pelo Fórum Brasileiro de Segurança Pública mostra a taxa de homicídios a cada 100 mil habitantes em municípios brasileiros. A Bahia segue como o segundo estado mais violento do país, com taxa de 40,9 homicídios por 100 mil habitantes. Já o Brasil registrou média nacional de 20,1 homicídios por 100 mil habitantes em 2024. Na Bacia do Jacuípe, municípios como Várzea da Roça, São José do Jacuípe, Quixabeira e Capim Grosso aparecem entre os mais violentos da região, com taxas bastante superiores à média nacional. Várzea da Roça, 9 homicídios. São José do Jacuípe, 6 homicídios. Quixabeira, 5 homicídios. E Capim Grosso, 17 homicídios. Várzea da Roça aparece em primeiro lugar com 9 homicídios, com 14.279 habitantes, uma taxa de 63,0. São José do Jacuípe aparece em segundo lugar, com 10.556 habitantes, com a taxa de 56,8. Quixabeira em terceiro lugar, com 5 homicídios, com a população de 9.815 habitantes, com a taxa de 50,9. Capim Grosso é o quarto colocado, com 17 homicídios, com a população de 35.228 habitantes, com a taxa de 48,3. E a quinta colocada é Pé-de-Serra, com 6 homicídios e uma população de 13.675, com a taxa de 43,9. Seguem ainda os municípios de Riachão do Jacuípe, Ipirá, Serrolândia, Mairi, Serra Preta, Nova Fátima, Várzea do Poço, Baixa Grande, Capela do Alto Alegre, Gavião e Pintadas. Os números mostram realidades bastante distintas dentro da própria região. Enquanto cidades como Gavião e Pintadas não registraram homicídios no período analisado, outros municípios apresentaram taxas consideradas altas para cidades de pequeno porte. O destaque negativo da região ficou para Várzea da Roça, que registrou uma taxa de 63 homicídios por 100 mil habitantes, figurando entre os municípios mais violentos do país. Já Capim Grosso, uma das principais cidades da região, contabilizou 17 homicídios, uma taxa de 48,3 por 100 mil habitantes, ocupando a posição de número 460 no ranking nacional. Especialistas apontam que fatores como tráfico de drogas, crescimento urbano desordenado, disputa entre facções criminosas e vulnerabilidade social influenciam diretamente nos índices de violência registrados em cidades do interior. A Operação Conjunta resgata 72 aves e apreende armas em propriedade suspeita de rinha de galos em Conceição do Coité. Uma ação conjunta envolvendo a Polícia Militar, Polícia Civil, Guarda Civil Municipal e o órgão municipal de meio ambiente resultou no resgate de dezenas de animais mantidos em situação de maus-tratos, além da apreensão de armas na zona rural de Conceição do Coité, região Cisaleira da Bahia. De acordo com a ocorrência, a operação foi realizada no distrito de São João, nas proximidades do posto Saúde, durante a operação de intensificação de policiamento na zona rural. Segundo as equipes envolvidas, ao passarem por uma propriedade rural, os agentes perceberam uma grande quantidade de galos e pássaros pretos em gaiolas. Ao entrarem no imóvel, foram encontrados diversos animais em condições consideradas inadequadas e moradores relataram que o local seria utilizado para a prática de rinha de galos. O proprietário da propriedade não foi localizado. Durante a ação, os agentes apreenderam 2 espingardas artesanais e 4 armas brancas, entre elas facas. Ao todo, 72 aves foram resgatadas, sendo 41 pássaros silvestres e 31 galos. Entre as espécies encontradas estão cardeais, sabiás, canários, coleiros, azulões, periquitos e papacapins, entre outras aves silvestres. Os animais foram recolhidos e, conforme a ocorrência, parte delas foi devolvida à natureza com acompanhamento do órgão ambiental do município. O caso deverá ser investigado pelas autoridades competentes. Matérias postadas nos portais Portal Raízes, FR Notícias e Assessoria de Comunicação da 91ª Companhia Independente de Polícia Militar, sediada em Capim Grosso.
5: Muito bem, tá aí informações com Rubrião Freitas. Bom dia, meu povo. 6h38, bom dia, Dona Lúcia, alô, Bugaiú, povo da Lagoa do Boi, bom dia, meu povo dos Marcelinos, alô, galera do Mundo Novo da Marisa, tá ligado, alô, Irian, bom dia, Irian.

0: Eita, nós, Eduardo Costa, você saiu pela porta, Aimoré FM, voando livre com sucesso, e a galera tá ligada, eita, é, Titia Hilda acordou, nossa amiga Edileia também tá ouvindo, alô, Bionário, a galera da Lagoa do Boi, né, Lagoa do Milho, e o pessoal de Alto Bonito, Museu, alô, Dona Maria, tá ligadinha lá em Miguel Comon, rapaz, Clarice... Cadê os meninos para ir para o colégio?
1: Bom dia, Ixi. Gil. Eu já estou pronta para ir para a escola. Eu quero mandar um beijo para minha avó, Diana, e para o meu avô, Diego.
0: Ah.
1: Tchau.
0: Tchau, Clarice, aí do Lagoa do Milho.
2: Bom dia, Gil Santana.
0: Já.
2: Estou me arrumando para ir para a escola.
0: Oh, meu Deus.
2: Bom dia, vó Bizuí.
0: A velhinha tá dormindo, igual a perna malanda.
3: Bom dia, Gilson. Hoje eu acordei cedo. Hoje não tinha coisa de acordar tarde, não, que eu já tô arrumada e esperar o carro pra ir pra escola.
2: Bom dia, Gilson Santana.
0: Ah.
2: Tá chovendo.
0: Que bom, aqui vou também.
2: Eu vou pra escola.
0: Tu vai?
2: Dando aula pra Marata, meu padinho, Assis, pra minha vovó, Beza, e pro meu vovô Arnaldo. Arnaldo. Bom dia, vovó Bizuí.
0: 6h43, em nome de quem? 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Júnior Moraes resolveu queimar tudo, viu? Olha a cara de trovão, acorda 8 da manhã, rapaz. A cara nem arde, a Guilherme, a hora que acorda, esse povo dorme, rapaz, tu é doido. Nayane de Alto Bonito, Maricélia, a galega lá de Gigante. Quando uma hora dessa, a senhora está mandando áudio, vai dar tempo de botar áudio no ar mais não, que daqui a pouquinho tem o programa do Guardião. Olha, em nome de quem? 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
0: Igor disse que é pra você ir lá, viu? Até Bionário disse que vai, né, Bionário? Tomar café lá, muito bem. 6h45.
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0: Música bonita da Gota Serena, Henrique Juliano, hein? Cala de Trubão, acordou a hora. Ampa, hoje ninguém toma café, viu, Guilherme? Hoje ninguém toma café por lá.
1: Dia de Santana, quero mandar um alô pra Vitor. E aqui tem o Tio Mon.
0: Ah.
1: E é meu dieto bonito.
0: Muito bem, titia Ilda, Maricela tá ligada.
2: Manda aí uma alusão pra meu amigo Wagner Turismo, manda uma alusão pra meu amigo Wagner Turismo, que tá sintonizado na 93,3. Manda aí uma alusão pra Wagner Turismo, pra ela, que é amiga dele, a Galega, das Populares. Manda aí uma alusão pra meu amigo Wagner Turismo, que está aí na Jacobina. Aí um alô pra você, Wagner Turismo, sua amiga Galega.
0: Valeu! Olha, Suzy Tigre Manguinho, casal 20, acordou, viu, rapaz? Bom dia! E Isalva dormindo. Guarde minhas laranjas, viu, Isalva? Você tá com um saco de laranja lá pra me dar. Ei, Zalma, olha, 10 minutinhos faltam para as 7 da manhã, meu povo. Bom dia, bom dia, bom dia. Deixa eu dar esse aviso aqui. Cadê? Cala de Trovão acordou. O que, Celita? Deixa eu ver aqui. Olha, sumiu lá da fazenda de Celita. Duas ovelhas, hein? A ovelha preta e a outra pintada de branco, hein? Tá sumida desde sábado. Tá certo que vê essas novilhas aí. Entrar em contato com o Celito. Telefone 749-964-2294. Valeu? Lá perto da laje. Não é não? Vixe, bora adiantar aqui. 6h51, bom dia!
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3: 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Bom dia. 4 minutinhos, soltam para as 7, hein?

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7: Cuida de mim, que cuido de ti. Muito bem, galera. 7h01 em Peritiba. Bom dia, eu vou com você até as 8 da manhã. Agradecendo o carinho, a companhia da turma que acorda cedo, já está com o radinho ligado na Emoré. Você fica agora com o programa Guardião das Sete Chaves. Eu vou com você até as 8 da manhã. Bom dia.
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2: Olá amigos, tudo bem? Eu sou Francisco José, estamos chegando aqui pelo seu programa O Guardião das Sete Chaves. Quem nos escreve é o Rosalvo José dos Santos, de Lagoa dos Patos, Minas Gerais. Guardião Oxóssi, sou um homem à procura de saúde. Vamos à sua história quando ele nos diz... Guardião Oxóssi, venho através desta carta pedir a sua ajuda. Eu era um homem muito sadio, mas de 5 meses para cá, eu sinto um fastio muito grande. Sinto um bolo muito grande na minha barriga, uma roncaria, enfim, não tenho fome. Eu era um homem gordo, pesava 120 quilos. Hoje, estou pesando apenas 45 quilos. Guardião Oxóssi, eu fui em uma pessoa que me prometeu curar, me prometeu a cura espiritualmente. Mas infelizmente, essa pessoa não tinha força para me curar. Queira Deus que ela tivesse. Já recorri à medicina. Já fiquei internado por mais de 1 mês. E infelizmente a medicina não encontra cura para o meu problema. E escutando o seu programa e sabendo que o Senhor tem solucionado muitos problemas, resolvi entregar o meu caso em suas mãos. Guardião Oxóssi, será que eu fico curado? Será que o meu problema é material? Ou será que o problema é espiritual? Inclusive, Guardião Oxóssi, até água eu não consigo beber. Quando eu vou lavar a minha boca, é com rapidez, pois me dá uma angústia, me dá uma ânsia de vômito, me dá uma vontade de sei lá o quê. Só sei que com água não me dou bem, mas de jeito nenhum. Guardião Oxóssi, me ajude. Sou um homem à procura da saúde. Assina Rosalvo José dos Santos, de Lagoa dos Patos, em Minas Gerais.
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3: Bom dia, Rosalvo José dos Santos, aí de Lagoa dos Patos, Minas Gerais. Estudando aqui sua carta, jogando os meus búzios, através da força das entidades, descobri, infelizmente, que seu trabalho foi feito na água, na beira d'água, especificamente no mar. Alguns usam a água para purificar, mas no seu caso, foi usada a água para te fazer o mal. Foi feito um trabalho para que remédio não desse resultado. Trabalho para que o Senhor ficasse cada vez mais acabado, enjoasse a água e ficasse desidratado e perdesse o peso, assim como perdeu. Pesava 120 quilos e agora está um graveto, um esqueleto com apenas 45 quilos. A sua saúde, ô Rosalvo José, não tem jeito perante a medicina tradicional. Infelizmente, é um trabalho feito e graças a Deus, o Senhor chegou até o Ilê Axé, Palácio dos Orixás, veio até a minha mesa e seu problema foi descoberto.

0: Estão me dando passagem. Iremos retirar esse trabalho. Iremos combater esta mandinga. E o senhor vai voltar a viver novamente. Vamos pedir forças à nossa rainha, à nossa mãe Iemanjá. Vamos fazer oferendas para ela nas águas. Ora, para isso, é preciso que o senhor tenha fé, pois, como sempre digo, a cura, ela é feita através da sua fé.
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3: Olá, gente amiga, você que acompanha o programa O Guardião das Sete Chaves. Hoje trazemos mais cartas aqui no seu programa da tenda Ilê Axé, Palácio dos Orixás. A carta de hoje vem das margens do Rio São Francisco. É do açougueiro Moisés Azevedo Trizidela, da cidade de São Francisco, Minas Gerais. E ele diz o seguinte em sua carta: querido amigo guardião Oxóssi, as minhas considerações ao senhor. Estou lhe escrevendo esta carta porque preciso muito de sua ajuda. Me chame de O Açougueiro. Estou sofrendo com um tumor que apareceu na minha nuca e os médicos não descobrem a origem desse tumor. Guardião Oxóssi, isso apareceu em mim depois da discussão que eu tive com um cliente aqui na minha casa de carnes, no centro da cidade, aqui em São Francisco. Ele me ofendeu e eu não deixei por menos. Mas o pior é que descobri que ele frequentava terreiros de feitiçaria lá em Belo Horizonte. Será que foi ele que me mandou esse mal? Não estou aguentando de tantas dores. Me ajude, pelo amor de Deus. Assina Moisés Azevedo Trizidela, da cidade de São Francisco, em Minas Gerais. E agora é com o senhor, Pai Guardião Oxóssi. responda a este cidadão.
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0: Moisés Azevedo Trezidela, da cidade de São Francisco, Minas Gerais, aí às margens do velho Chico. Levei a sua carta, minha mesa de orações e meus búzios. Analisei com muito carinho para descobrir por que você vive tão perturbado, por que você está tão enfermo. Ô Moisés Azevedo, não é esta pessoa que você está pensando que fez esse trabalho, não. Foi outra pessoa, viu? Viu, Moisés? Os búzios revelaram que há mais de 10 anos se discutiu com a mulher e o marido dela entrou na conversa e disse: você vai ver só, não vai ficar assim não. E esse cara, esse sim, foi até a Bahia e lá mandou fazer um trabalho de bruxaria da pesada. Mandou fazer um trabalho, uma feitiçaria para acabar com a sua vida. Ele disse: ainda vou te ver no caixão. E daí em diante, você começou a sentir perturbações, dores aqui, ali, acolá, dores no corpo, na cabeça, no juízo. Começou a sentir coisas ruins, alguns sintomas. Foi em vários médicos, fez vários exames, mas não apareceram nada, que eram espirituais. Até que surgiu esse tumor sobre você. Ô Moisés, meu filho, nem tudo está perdido. Ainda resta uma esperança. E essa esperança é o nosso pai Oxalá, que é o médico dos médicos. Ele irá lhe curar, como curou milhares, milhares de pessoas. 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Como sempre digo, mande a sua carta, somente aquelas pessoas que já encontraram o resultado, mande a sua carta contando a sua vitória. Mande aquela sua carta agradecendo e certificando. Guardião, pode divulgar o meu nome no ar. Eu digo isso porque tem pessoas que dizem: guardião, por favor, não
2: fale meu nome no ar. O nome só vai no ar quando a pessoa autoriza. 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É isso aí, amigos. É isso aí, amigas. Seguimos com o nosso programa O Guardião, das Sete Chaves.
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6: Meus amigos, minhas amigas, ouvintes do programa O Guardião das Sete Chaves, muito bom dia. Hoje no programa, a carta é do Reinaldo Souza Espírito Santo, de Jaborandi, na Bahia. Homem sem dores. Nós vamos à sua história quando ele nos diz, Guardião Oxóssi, o meu bom dia. É através desta humilde carta que eu venho até o Senhor
7: para lhe agradecer de todo o meu coração por tudo que o Senhor fez para mim e para toda a minha família, por tudo de bom que o Senhor fez. Antes de conhecer o Guardião Oxóssi, eu era um homem que só vivia na cama. Hoje, Pai Guardião Oxóssi, eu tenho apenas 52 anos de idade. E depois que eu lhe conheci, eu voltei a trabalhar, eu voltei a ajudar a minha família. Antes do Senhor, era somente sofrimento, dores e mais dores por todo o corpo. Os médicos já tinham me desenganado e falaram que tinham que me operar. Retiraram um dos meus rins. O outro já não servia mais para nada. Eu vivia direto na hemodiálise. Todo e qualquer curador, professor, feiticeiro, curandeiro que aparecia, eu e a minha família estávamos lá. Cada um contava uma história diferente e nada de resolver o meu problema. Quando foi um belo dia, escutando o seu programa juntamente com a cartomante Delamare, eu comecei a criar fé no Senhor, Guardião Oxóssi. E aí fui no Ilhéu, Palácio dos Orixás. Foi uma grande espera, é verdade. Mas como quem necessitava era eu esperei. E quando o Senhor jogou os búzios, descobriu que meu problema era de uma operação espiritual. Eu fiquei com medo. O Senhor disse que seria espiritual e que não teria cortes e nem tampouco dores, pois se tratava de uma operação espiritual. O Senhor me operou. Eu senti uma parte do meu corpo adormecer. Eu senti o sangue descer, mas não tinha cortes e nem tampouco eu senti dores. O Senhor disse que eu poderia ir para casa e logo em breve eu estaria curado. Guardião Oxóssi, parece até um milagre. As dores foram desaparecendo. As sessões de hemodiálise eu suspendi, pois eu não precisava mais. Meu outro rim, que estava condenado pelos médicos, voltou a funcionar. Quisera eu ter conhecido o Senhor antes de ter perdido o meu rim, pois hoje eu seria um homem completo com os dois rins. Eu já estou conseguindo trabalhar, eu já posso ajudar a minha família. Tudo isso porque eu acreditei, porque eu não tive medo de fazer uma operação espiritual. E hoje eu mando esta carta para lhe agradecer. Muito obrigado, Guardião Oxóssi. Meu nome é Reinaldo Souza, Espírito Santo. Eu sou de Jaborandi, na Bahia.
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0: Reinaldo Souza, Espírito Santo, da cidade de Jaborandi. Por qual emissora de rádio, rapaz, você me escuta? É pela RC de Santa Maria? É pela Pontal FM de Carinhanha? Ou é pela Rádio Baiana FM de Bom Jesus da Lapa? Não importa. O que importa é o que eu tenho a te falar. Sabe o que é, rapaz? Obrigado! Obrigado por sua carta. Gente, aí está mais uma prova de nossos conhecimentos. Aí está mais uma prova da força espiritual do Ilhéu, Palácio dos Orixás, de pessoas que chegam carregadas, de pessoas que chegam desorientadas, de pessoas que já até prometeram, fizeram promessa. Eu não procuro mais nenhum pai de santo. Eu não vou em mais nenhum padre, não vou mais em nenhum pastor, não vou mais em nenhum centro espírita, não vou mais em nenhum centro de macumba. Aí está mais uma prova que o Guardião Oxóssi e a cartomante Delamare, nós não brincamos, nós realizamos trabalhos também com operações espirituais. Lógico, se é espiritual, não pode e não deve haver nem corte e nem dor. Quando eu operei o Senhor espiritualmente, eu disse para o Senhor: siga somente essa dieta. Dieta que eu não posso falar aqui no ar. O senhor seguiu. E hoje é um homem recuperado. É um homem que está voltando a viver. Já suspendeu as sessões de hemodiálise. Olha, gente, um milagre. Somente o nosso Pai Oxalá, somente as entidades para fazer um milagre desse. Já está trabalhando, já voltou a ajudar a família. Gente, nem sempre, nem todos os trabalhos de macumba, muitas das vezes, o problema que você sente de saúde é resolvido apenas com a operação. Agora, para isso, você tem que vir ao Ilê Axé, Palácio dos Orixás, ali na Caída dos Búzios. Se for comprovado que é um trabalho, é uma feitiçaria que está impedindo com que os homens de casaca branca não consigam descobrir a sua doença, ali está impedindo que o seu remédio não funcione, ali está impedindo que o seu laudo, ou que seja seu exame, não apareça nada, é porque é um trabalho feito. Após retirar esse trabalho, você vai voltar no médico, ele vai descobrir a sua doença. Sabe por quê? Na hora que você fizer o exame, vai aparecer aquele remédio que você usava e não tinha efeito, não tinha resultado, vai voltar a ter resultado, porque o trabalho vai ser retirado. Infelizmente, eu não estou aqui, eu, Guardião Oxóssi, competir com a medicina, nunca, jamais, eu não sou médico. Eu faço e desmancho trabalhos. Agora, se é espiritual, ali na Caída dos Búzios, tem que aparecer. Se for material, eu te encaminho novamente para o médico competente.
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11: Muito bem, 7h32, bom dia, hein? 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

Muito bem, 7h37, bom dia Peritiba, bom dia cidade, todo mundo se ligando a melhor. 96 FM, essa é a sua estação, hein?

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1: Muito bem, 7h39, você vai ficar agora com o programa Novo Amanhecer da Igreja Presbiteriana com o nosso amigo Peu, e eu continuo com você até as 8 da manhã. Valeu, gente, um bom dia, que Deus abençoe a todos e uma ótima quarta-feira. 7h39.

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1: Bom dia, que o nosso Deus te abençoe em todas as coisas. Ele derrame graça sobre tua vida e tua família, meu querido ouvinte. Que Ele nos dê um dia de paz. Queremos meditar em Marcos, capítulo 10, versículo 51 e 52, onde diz assim: Perguntou-lhe Jesus, que queres que eu te faça? Respondeu o cego, Mestre, que eu torne a ver. Então Jesus lhe disse, Vai, a tua fé te salvou. Imediatamente o homem tornou a ver e seguiu a Jesus estrada fora. Jesus estava passando por Jericó. Aquela era a última vez que passaria por ali, pois naquela semana seria preso, condenado e pregado na cruz. Uma grande multidão o seguia, quando um cego, ouvindo o tropel da multidão e sabendo ele que se tratava de Jesus, gritou, Jesus, filho de Davi, tem compaixão de mim. A multidão tentou calar sua voz, mas ele gritava cada vez mais alto, Filho de Davi, tem misericórdia de mim. Jesus parou e mandou chamá-lo. O cego lançou longe sua capa e de um salto levantou-se e foi ter com Jesus. O Senhor lhe perguntou, Que queres que eu te faça? E respondeu o homem, Mestre, que eu torne a ver. Então Jesus lhe disse, Vai, a tua fé te salvou. Imediatamente o cego tornou a ver e passou a seguir a Jesus. O cego de Jericó aproveitou a oportunidade e não desistiu quando a multidão tentou impedi-lo. Demonstrou fé. Foi específico em seu pedido e o resultado foi que Jesus salvou e curou. Antes de curá-lo da cegueira, Jesus abriu os olhos da sua alma, dando-lhe perdão e salvação eterna. Jesus pode fazer o mesmo em sua vida, hoje ainda. Não permita que a voz da multidão silencie o grito da sua alma. Não permita que nenhum embaraço o impeça de ir a Jesus. E também não permita que Jesus passe pela sua Jericó e você perca a última oportunidade da sua vida. Seja específico em seu pedido. E o resultado poderá ser surpreendente. Jesus, Ele é Senhor do universo e pode fazer todas as coisas quando lhe convém. Então busque Jesus e o mais Ele fará. Que Deus te abençoe, meu querido ouvinte, te dê um dia de paz. Em nome do próprio Jesus, amém.

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2: 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Não, alô Márcio, alô Beatriz, a MB Marmoraria, ouvindo a gente, hein? Valeu, Celita, é, sumiu aí duas ovelhas, é, da nossa amiga Celita, lá perto da laje, hein? Uma preta e outra pintada de branco, tá sumida desde sábado. Quem souber, entrar em contato pelo telefone 749-9964-2294. Alô, Messias, na oficina, bom dia, BA, bom dia, Zé do Rádio, a galera ouvindo a gente aí, né? Messias lá no Andaraí, o Provado Terno, o Profeta Mago Vange. Bom dia! E vovó Bisuí. Valeu, galera! Aquele abraço, um ótimo dia!
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2: 8 e 1. 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
3: Oito e cinco.
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1: Beleza, bacana, bom demais. Muito boa tarde, alô, você do outro lado, você sintonizado, ligado aí na 96, está no ar o nosso programa do meio-dia. Jornalismo aqui na sua 96, aqui você fica muito bem informado, fica a par de tudo que aconteceu em nosso município, na Bahia, no Brasil e no mundo. Ave Maria, trabalhar com retorno top é outra coisa, viu? Chega a estar aquele grave aveludado aqui hoje, viu, seu Luciano Lopes? Mas vamos que vamos, simpatia, muito obrigado. Hoje é quarta-feira, metade da semana, viu? Metade da semana já, hoje dia 27 de maio de 2026. Tá chegando aí a Copa do Mundo. São mais, lembra daquela música? São mais de 90 milhões em ação. Vamos pra frente, vamos Brasil, salve a seleção. Agora são mais de 200. São mais de 200 mil corações. Mil é? 90 mil é? 200 mil. É isso mesmo. 1 milhão, 2 milhões, 3 milhões, 100 mil. É, por aí vai. Ave Maria. Ah, são mais 90 mil o quê, pai? 90 milhões em ação. Então

0: de 200 milhões, né? É, pelo último censo, a faixa de 228 milhões de habitantes, quase chegando nessa faixa aí. Mas ontem falamos aqui, levamos ao ar as tristes ranking da Bahia e mais um, né?
1: E tenho mais, inclusive me aprofundei isso, nesse assunto aí, viu, Luciano? Me aprofundei nesse assunto, é um assunto muito delicado, infelizmente mais um destaque negativo para nossa Bahia, né? Lamentavelmente, das 20 cidades mais violentas do Brasil, a Bahia tem 10.
0: Será que é pouco? E a Bahia, se eu não me engano, você deve estar mais a par disso tudo, a Bahia tem um segundo mais violento, se eu não me engano, tem uma cidade que é a segunda mais violenta do país.
1: Jequié.
0: É isso mesmo. Agora, a situação nossa, né? Nossa querida Bahia.
1: Destaques negativos, né? Lamentável.
0: Lamentável. Mas daqui a pouco, mais detalhes dessa triste realidade do nossa querida Bahia. E daqui a pouco também vamos falar aqui do clima. Hoje você chegou, fazendo frio, realmente hoje fez frio, viu? Uma madrugada.
1: Rapaz, eu fui pra escola hoje no moletom, na base do moletom. Bati uma ducha, meu irmão, fiquei igual um pente tremendo. Aí botei o moletom, cheguei na escola a partir das 10, aí começou a fazer calor. Vai entender.
0: Agora mesmo, nesse momento, está o sol quente. Sol quente, mas... hoje amanheceu garoana, aquela tradicional chuva fina em toda a nossa região. E é o efeito desse tal do El Niño, né? Ele está provocando isso. O Pacífico está cada dia subindo a temperatura da água do Pacífico. E isso aí tem influência em todo mundo, em todo o mundo, esse aumento. Para quem nos acompanha, o Pacífico, quando teve um super El Niño, ele chegou a menos de 2 graus do normal no Pacífico. E dizendo os especialistas que ele pode chegar a 3. Ou seja, quase o dobro do que aconteceu um super El Niño. É isso aí, provoca frio nos lugares, depois vem tempestade em outros, muitas ventanias, outros lugares nada de chuva. O líquido precioso começa a faltar. Felizmente, é bom prepararmos, porque as previsões não é nada boa, viu?
1: Beleza, vamos nessa. Agora são 12 horas mais 8 minutos. 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Chega pra loja, alô Bobó, aquele abraço. Um abraço também ao Júnior do Gueto, velho Soneca, o pastor Soneca. É o pastor que dorme na igreja, cochila na igreja, por isso que é o pastor Soneca. E o Grande Nau, a turma aí do Mercado e Panificadora Piritiba. 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E se liga aí, viu? Alô, dona Thelma, me manda aí o card da cavalgada, mulher, que eu esqueci a data, viu? Garanti logo sua festa aí. Dona Thelma e família vai estar realizando aí a segunda cavalgada, a braba top lá de São Bento das Lages. Bambu vai gemer, viu? E na locução tem ele. Marcelo Augusto,

0: Príncipe das Cavalgadas, o homem é diferenciado. É, rapaz, é Bobó ou Júnior Gueto? É.
1: Alô, Jack, boa tarde, Jack. Boa
0: é
1: tarde,
0: ele.
1: Biru. Jack, se for possível, passa essa fala aí, beleza?
0: Sim.
1: Um abraço, rapaz do Bahia, a Val.
0: É.
1: O irmão de Barrão aí.
0: Onde você tá querendo fazer a moral com o Val, né? Você tá querendo fazer a média com o Val. Quer uma inscrição de graça, é?
1: Eu tô retinando. Ele tava falando bem de você, viu, cara?
0: Rapaz, o cara que fala mal de mim é pior do que eu. A pessoa que fala mal de um cara, que não fala mal de ninguém, que fala mal de um cara, que fala com todo mundo, trata todo mundo bem, não tem preconceito com nada, sabe entrar, sabe sair, se tiver tripa a gente come, ovo a gente come, filé mignon a gente come, picanha a gente come, se tiver pitu a gente bebe, se tiver uísque 50 anos a gente bebe, se tiver no grau a gente bebe, se tiver Heineken, a Kryptonita a gente bebe. Vai falar de um cara como eu pra quê, meus? Cara, que a pessoa que fala mal de mim é porque não presta mesmo, porque não fala de ninguém. Trata todo mundo bem. Pode ser ladrão, gay, lésbica, maconheiro, traficante. Ah, pode ser o que for, trata todo mundo bem. Aí falar mal de mim pra quê, rapaz? Não entendi. Não entendi, seu Bobó. Tem que falar bem mesmo, eu trato ele bem. Sempre passo lá, troco ideia com ele. Rapaz.
1: Ele tava falando bem de você, meu cara.
0: Obrigado.
1: Tem um negócio lá guardado pra você, falta você passar lá pra pegar, entendeu?
0: Ah, ele já me falou.
1: E também pra um rapaz que sai da América Dourada todo dia, meio-dia, pra entregar pra mãe aqui em Nau e na cidade, entendeu? Ele disse que assim que sai de lá da América Dourada, sintoniza o rádio, parceiro.
0: Aí, ó.
1: E ama seu programa, beleza?
0: Como é o nome do cara?
1: O nome dele é Averaldo.
0: Aí.
1: Da Pamonha.
0: Averaldo.
1: Valeu, garoto.
0: Alô, seu Averaldo da Pamonha. Inclusive, essa pamonha aí, rapaz, é importada lá pra Umbuzeiro. O Bio pega essa pamonha aqui em Piritiba, lá pra Ju Cafeteria. Um abraço aí ao Averaldo, lá de América Dourada, né?
2: Vem do Sertão.
0: Vem do Sertão, coisa boa. Obrigado aí, meu querido, pela audiência. Muito obrigado por escolher aí, Moré, número 1 do interior da Bahia. Pois é, Bobó, sou um cara do bem. Só não gosta de mim quem é pior do que eu. Eu não tenho inimigo. E tem pessoas que não gostam de mim, o que é normal e natural, e eu respeito, porque a Constituição Federal, no artigo 5º, inciso 5º, diz o seguinte: você não é obrigado a gostar de ninguém, você é obrigado a respeitar todo mundo. Então isso é normal e natural. Vamos pra cima. E Geisa já mandou aqui, ó, você é 10. Obrigado, Geisa. Vamos lá, seu Luciano Lopes. Ô, dona Thelma, cuida no card, mulher. Acorda pra vida. Alô, Geraldo, miserável. Se tu montar, sei não, viu? Não montarei na porca parede. Bora lá, Biru. Não, já tem um braço. Ele queria se aposentar.
2: Oi?
0: Que aí caiu de moto. Pai, nem pra esse braço, o braço de lá. Ele fica aleijado pra me aposentar. Caiu outra vez, ficou aleijado o braço. E agora tá aposentado.
2: Mas como é que deseja coisa assim
0: eu
2: mesmo?
0: Eu quero uma aposentadoria dessa nada, Geraldo. Tu não bate bem da cachola não, miserável. rapaz.
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0: Rapaz, que voz, né? E que tamanho, que homens arrão. E maior do que o senhor é o seu coração. Rimou, né, Biru? Eu tô falando de quem?
2: Bacana, de você mesmo.
0: Não, o homem arrão. E maior do que ele é o coração dele. Quem é o homem arrão?
2: Será que eu tô pensando lá do
0: português? Quem é o homem arrão?
2: Será que é do português?
0: Quem é o homem arrão?
2: É o Flavão?
0: Ah, é ele mesmo, o homem tá ligado aí.
2: Flavinho, vai, Flavinho, não tem nada de Flavinho.
0: O quê, rapaz? É Flavão, o homem do coraçãozão, né? É assim que fala, coração grande é coraçãozão?
2: Pode ser.
0: Ou coração grandão?
2: Pode ser.
0: Qual é a aumentativa de coração, Biru?
2: Coração grande.
0: Aí coração gigante, se saiu bem. Flavão, um abraço, meu irmão, muito obrigado pelo carinho, viu? 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Um abraço aí, o Favão. Alô, Raimundo Barbosa, o patriarca da família. Raimundo Barbosa, que é o fundador de Porto Feliz. Raimundo Barbosa já foi prefeito de Porto Feliz, vereador de Porto Feliz, delegado de Porto Feliz. O homem é diferenciado, um dos fundadores lá de Porto Feliz, nosso querido Raimundo Barbosa, viu, Luciano? Viu, Luciano Lopes?
2: Esse é santista, viu? Sofredor,
0: é?
2: Né? É santista.
0: Então sofredor. Sofre junto com você. E o Flavão é torcedor do Bahia.
2: É, você vê, né?
0: Ô, Flavão, outra camisa daquela, que aquela lá, eu acho que eu tô ficando maiado, já tá ficando apertadinha. Outra, não traga grande não, traga M, viu? Traga M. Apesar que eu uso P, mas traga M, que eu tô ficando pocadinho. 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O homem é diferenciado. Aí, Flavão, você tá convidado aí, ó, pra participar aí, ó, para participar da segunda cavalgada lá em São Bento das Lajes, Mairi, Bahia, Brasil, no dia 31 de outubro. Essa é a desbagaçada, viu, meu irmão? Essa é a diferenciada. Dona Thelma e família, já tem atração confirmada, o melhor locutor de cavalgada da Bahia vai estar presente, que é o príncipe das cavalgadas, Marcelo Augusto. Um abraço aí a Dona Thelma. Depois de 7 anos, viu? Ela está de volta. Segunda cavalgada de São Bento das Lajes. Essa é a cavalgada top de São Bento das Lajes. Já aconteceram aí alguns encontros de vaqueiro, mas essa é a cavalgada top. 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Valeu, Flavão. Um abraço, meu irmão. Saúde e paz. Obrigado pelo carinho, viu? Maior que você é seu coração. Eu quero aqui deixar mais uma vez registrado. O quanto esse cidadão é querido em nossa região, acredito que pela cidade por onde passa, está sempre fazendo pelo social. A Fator Sistema e Consultoria é uma empresa, Luciano, que não visa apenas o lucro, visa também ajudar, faz sempre pelo social, sempre vejo aí nas redes sociais, sendo destaque também, inclusive recebendo várias premiações de empresa destaque pela qualidade do serviço e também por ser uma empresa que faz pelo social. E falar do Flavão é falar de um cara que carrega a responsabilidade, né? Que tem aí dos ensinamentos do seu pai, do nosso querido Raimundo Barbosa, que é um cidadão íntegro e honrado. Eu desconheço alguém que aponte algo que desabone a conduta moral daquele cidadão chamado Raimundo Barbosa lá em Porto Feliz. E o Flavão tem essa responsabilidade de manter esse legado, de honrar esses ensinamentos, e você tem feito isso com muita maestria. Não só você, Flavão, mas também os seus irmãos, a sua família como um todo. Então, que Deus te abençoe ricamente. Você é um cara gigante do tamanho e mais gigante ainda, maior do que você, é o seu coração. Que Deus te abençoe, saúde e paz. Muita luz em sua vida, realizações e sucesso. E você é merecedor de todo o sucesso que tem acontecido em sua vida e grandes coisas tem o Senhor para você. Pode acreditar, viu, meu irmão? Saúde e paz. Vamos lá, Luciano.
2: Vamos lá. E outro detalhe aí é que ele está sempre fazendo tudo pelo social, como você acabou de dizer, e na área de esporte principalmente, né? Sempre ajudando, não importa quem. Isso demonstra que tem um outro lado, aquele lado de ajudar as pessoas, aqueles grupos que fazem o esporte, porque tem todo tipo de esporte. Quando a gente fala esporte, pensa, só futebol. Não. Tem futsal, tem basquete, tem vôlei, tem futebol de campo, futebol society, cavalgada, vaquejada. É um esporte, tudo isso é um esporte. O nordestino e o baiano, principalmente, gosta desse tipo. E ele está sempre ajudando também. Um abraço aí ao Flávio, o Flavão. 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
0: Beleza, beleza. Valeu, Luciano Lopes. Vamos nessa, seguindo o fluxo. Olha, tem uma dica para você aí do outro lado, rapaz. 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Chega para a loja, viu, Luciano Lopes, aluno da Retro. Ligado também ao nosso programa do meio-dia, o homem é diferenciado, grande nó. Aquele abraço, saúde e paz. Fala, jogador.
3: Fala, meus amigos aí da Imoré aí.
0: Liga.
3: Da Imoré aí, o Tibiru aí, mais de ônibus. Boa tarde, um. Feliz boa tarde aí, porque é o Zé Lombardo fazendo nova passagem para o Popilão. E desejando aí que Deus dê uma boa tarde a todos.
0: Amém.
3: E que aí um aqui está abençoado também, graças a Deus, viu? Valeu. Aqui a moração que estamos está muito boa, viu? Que eu moro já agradecer a Deus por tudo que ele faz por nós. Valeu?
0: Valeu, meu querido. Saúde e paz. Que Deus te abençoe ricamente. Um abraço à turma bacana aí, viu? Que se liga sempre na nossa programação.
4: Boa tarde, meu primo. Johnny Biron.
0: Chegando no carro.
4: É 200 milhões, meu primo.
0: É.
4: Johnny, quero mandar um abraço lá para nosso amigo Zé do Rádio, rapaz. Dê uma geral.
0: Alô, Zé do Rádio, você acaba de ser roubado. Presta, você acaba de ser roubado, viu? Keldo Mel, Fazenda Mexendo, Zé do Rádio. Eu já sabia, viu, que esse golpe ia acontecer antes que ele tivesse acontecido. Porque fui eu que passei seu contato, viu, Zé do Rádio? Falei, vai ser roubado.
4: Não, quero mandar um abraço lá para nosso amigo Zé do Rádio, rapaz.
0: Bom profissional.
4: No carro ontem, no Keldo, sítio do Maria Alzira.
0: Travou tudo.
4: E saí de lá felicíssimo.
0: É um tabaréu, viu?
4: Resolvi dois problemas nenhum.
0: É.
4: Graças a Deus.
0: E ainda roubou o cara.
4: Profissional de mão cheia.
0: É ladrão
4: e rouba. É o 20 número 1 do programa do meio-dia.
0: Ele é o 20 mesmo. Zé do Rádio é sempre colado aí. Grande Zé, um abraço, viu, meu irmão? Parabéns aí pelo profissionalismo. 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Agora o homem está abençoado, porque as orações da igreja aí já abençoa ele. 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Valeu, grande Zé. 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Boa tarde, Johnny Biru. Tudo bem? Gostaria de desejar um feliz aniversário pra minha mãe, Zileide, que é aniversariante de hoje em Porto Feliz. Parabéns, Zileide, tudo de bom, viu? Osmaído do Núcleo Rural, tá dado o recado. E a bicicleta, já encontrou a bicicleta? Fazer igual o Biro, a Byte.
5: Meu, boa tarde, meu chocolate.
0: Oi.
5: Ai, Moreira.
0: Aí, ó, é eu,
5: e
0: sou
5: aí,
0: eu.
5: Meu pai, como é que tá a Curitiba aí?
0: Tudo lindo.
5: Boa tarde, Biro.
0: Boa tarde.
5: Grande locutor, Zé Moré.
0: Obrigado. Ela tava brava com você, que você não mandou o alô dela. Falou boa tarde e você não respondeu esse dia. Ela tava brava com você, viu?
2: Então, eu peço desculpa.
0: Tava brava com você, rapaz. Vamos lá, boa tarde. O senhor sabe me dizer o que aconteceu hoje pela manhã aqui no bairro Aimoré? em frente ao Colégio Paulo Renato com um caminhão de carne? Não sei. Mandaram até uma foto aqui, mas eu não sei. Você soube de alguma coisa aí, Biro?
2: Sim, eu inclusive eu passei na hora que os maquinários da prefeitura, da empresa do Ricardo, estava segurando a carga. A carga...
0: Tombou?
2: A carga...
0: Pendeu.
2: Pendeu e aí o caminhão poderia...
0: Rapaz...
2: Virar, mas aí... através da empresa que passa serviço à prefeitura e a prefeitura também conseguiram controlar.
0: Suspenda um pouco esse microfone aí, suspendei.
2: Conseguiram controlar para o carro não virar, não tombar.
0: Eu tô vendo aqui a foto mesmo aqui, uma retro segurando e a caçamba de ré também, dando apoio para
2: dois carros,
0: caminhãozinho baú frigorífico chamado.
2: Mas saiu, graças a Deus.
0: Então foi isso, viu, minha senhora?
2: Colocaram na posição.
0: A senhora queria saber o que aconteceu, B.O. resolvido, porque o povo de Piritiba é um povo solista. Você sabe o que é um povo solista? Um povo solidário?
2: É, solidário. E um detalhe, Johnny, é que ali interditou e uns carros passavam pelaquela pedaço de chão ali, saindo já em frente do Paulo Renato, inclusive eu passei por ali, e outros entravam por ali, pelaquela rua, em frente do Paulo Renato, saía sentido o Jovelina Sampaio, né? O Aimoré 2, né?
0: Tá certo então, rapaz, valeu, valeu. A mulher disse que não achou a bicicleta não, foi roubada. Ou o cara trocou por cachaça ou perdeu no jogo também, né? São hipóteses, viu? São hipóteses. Porque tava com filho, a bicicleta sumiu, esse menino é viciado em algum jogo, bebe cachaça, de repente perdeu a bicicleta na estrada, já quando um cara aqui perdeu a moto. Chegou aqui, Dune, anuncia aí que eu perdi minha moto, meu mero pé, não sei onde deixei. O outro deixou a moto ali na estrada de Porto Feliz, parece que surtou, sumiu no mundo. A viatura passou umas três vezes, achou suspeito, encostou pra ver, aí trouxe a moto pra cá e foi que a gente começou a anunciar e o cara veio. Não, doutor, a moto não é roubada não, o documento tá aqui, é emplacado, é porque eu tomei um suco da confusão, como diz Johnny, e me perdi, surtei. Até o sargento deu risada. Brincadeira, o cara perdeu uma moto.
2: Surtou.
0: Perdeu uma moto. Valeu, valeu. Manda aí um feliz aniversário pra Luciano Mangalations. Valeu, Luciano Mangalations. Um abraço pra você, viu? Que Deus te abençoe, grande Luciano aí dos Mangalives. É, rapaz. Bora lá, Luciano, com o tempo. Luciano de lá e Luciano de cá.
2: Bora lá.
0: Maria. Mas você não é dos Mangalives, não.
6: Boa tarde, Johnny. Boa tarde, Biro. Ô, Johnny, você é bom de.
0: Não.
6: De pergunta. Vou fazer uma pergunta pra você.
0: Lá, ele.
6: Qual é o dia da semana que começa com a letra A?
0: Ah, meu.
6: Diga aí essa.
0: Ah, meu filho.
6: Essa pergunta aí.
0: Ah, meu filho. Essa é fácil demais. Faça uma mais difícil. Faça uma mais difícil. Eu nem vou dar resposta porque essa é fácil demais. Essa é fácil demais. Viu? É o que, Celita? Acho que roubaram. Uma novilha foi passear e Celita tá agoniada. Você percebeu que os áudios melhoraram?
2: É, tá.
0: Você viu aquele negócio lá?
2: Eu não consegui botar, não sei o que.
0: Resolvi tudo, viu? Programa atualizado, PC atualizado, não tá travando mais. Tirei a rádio do essa semana e dei uma geral aqui com o auxílio da empresa que presta assessoria.
7: Boa tarde.
0: Boa.
7: É que sumiu duas novilhas aqui desde sábado, uma preta e outra preta pintada de
0: branco. Sabe, tu vem avisar hoje.
7: Aí de lá pra cá a gente não tem paradeiro. Eu queria se tivesse.
0: Não sabe o paradeiro, né?
7: E pedir pra se alguém visse em algum lugar, entrasse em contato comigo no telefone 74-99-64-2294. Já, muito obrigado, que Deus te abençoe.
0: Agora, minha filha, vem cá.
7: Boa tarde.
0: Essas novilhas sumiram aonde? Me dê ideia aí, qual foi a localidade? Porque pode ter ido namorar, esse povo novo, nessa faixa etária aí, gosta muito de namorar, sair escondido. Me diga aí, qual foi as imediações? Na verdade, eles iriam para uma fazenda lá perto da Batateira, no caminho sumiu. Ninguém sabe se entrou em algum lugar. Sei que já procuramos e não encontrou. Agora, desde sábado, você veio avisar hoje, quarta-feira, metade da semana. Mulher. Agora, vem cá, não entendi. Estavam indo para a Batateira, sumiu como? Saiu do rebanho, desviou o caminho. Aí viu uma paquera, né, Biro? Rapaz, tem coisa errada aí, viu, Celita? Tem coisa errada aí, mulher. Diga, Biro.
2: Como é que sumiu? Tava indo pra Batateira. Desgarrou da outra boiada.
0: A ovelha desgarrada, né?
2: É, mas será que não, já virou churrasco?
0: É, não desanima a mulher não, seu miserável. Não, mas a mulher não, tá aflita. Vamos lá, valeu, aparecer, Anselmo de Castor. Rapaz, Anselmo tomou até o bar de Castor. Disse que agora o comando é dele lá em Umbuzeiro. O antigo bar de Castor agora é o bar de Anselmo, viu? O homem é diferenciado. Manda um abraço aí pra dona Mariana, a mãe de Castor de Umbuzeiro. Dona Mariana, um abraço pra senhora. E um abraço pra sua senhora também, viu, senhor Anselmo? Gente boa demais, muita gente fina. É, a patroa é diferenciada. Transmita meu abraço. Diga, Danilo. Tá ligado. Rapaz, esses áudios seus eu não posso nem colocar no ar, porque de vez em quando você manda uns áudios aí. Johnny, chega pra cá que tem um negócio aqui, pra de repente eu boto aí o bambu geme. Vamos trabalhar. Bora lá, Luciano, com o tempo.
2: Vamos lá, a previsão para Tapiramutá, Morro do Chapéu, Jacobina e Miguel Comon é o tradicional chuvisco que deve ter acontecido hoje pela manhã. Agora um detalhe, viu? A temperatura baixíssima. Se está aqui Morro do Chapéu, nesse momento 23 graus e olha que o sol já meteu as caras, mas chegou 16 graus a 15 graus pela madrugada. Analise o frio que não fez em Morro do Chapéu. Esse ano vai ser daqueles, viu? Em Tapiramutá, chegou a 16 ou 17 graus em algumas localidades também. E com previsão de pancadas de chuvas leves e moderadas, o que já deve ter acontecido hoje pela manhã. Já Jacobina, com a temperatura um pouco mais elevada, 25 graus. Mas a madrugada chegou a 17. É, Miguel Comon, na mesma situação de Jacobina, 26 graus nesse momento, e chegou a 17 também pela madrugada. Ou seja, esse frio não foi só aqui em Piritiba, não, foi em toda a nossa região. É, a coisa... Chuva não, agora frio tá vindo e muito. Há sempre uma previsão da frente fria. A nós aqui estamos recebendo só a fria, a frente não. Ou seja, a chuva não. É isso aí. E o Johnny aí com outros municípios aí, a capital baiana.
0: É, rapaz, o cara falou, me mande sua foto, eu sou modelo, é. Diz que é minha foto pra quê, rapaz? Rapaz, aí tem treta no privado pedindo minha foto, não sei não, viu, patrão? Mas eu vou lhe mandar, eu vou lançar, não tá doido. Não coloque lá no terreiro não, viu, lá ele. Já basta Rogério me ameaçando sempre. É, rapaz, esse cara tá querendo me dar de 1-0 esse miserável. Você acha o quê, bro? O cara pediu minha foto aqui.
2: É.
0: Tá querendo armar uma arapuca aí. Tá querendo armar uma arapuca aí. Cuidado, meu doido, que eu sou um menino caro, viu? Outro dia, só porque eu postei um negócio aí, aí choveu de mensagem. Foi o quê, rapaz? É o quê? Quer que o bonde desça? Não, moço. Precisa não, aqui foi só uma reflexão, viu? Cuidado, viu, jogador? A ideia eu já dei, viu? Bora lá, Luciano, trabalhar por outros municípios. A temperatura amena, porém sem previsão de chuvas em Piritiba e também aqui a nossa região. Em Piritiba, a máxima hoje fica na casa dos 26 graus. Salvador, Bahia, Brasil. Temperatura na casa dos 30 graus, previsão de pancadas de chuvas em Salvador, Luciano.
2: Tá aí, é a situação na nossa Bahia, onde essa frente fria chegando. Alguns municípios está chovendo relativamente bem, mas a nossa região não. A região nossa aqui é com as pancadas de chuvas leves, com muito frio, madrugada. Hoje, 5:30 da manhã. Eu acredito que para a pessoa subir ali aquele Miracerra, o tombador ali em Jacobina, ou região de Jacobina, sentido Morro, e pô, Piritiba, sentido Morro Chapéu também, tava como ditado, cortando a neblina de facão, porque tava frio e tudo fechado, você não via a cidade hoje pela manhã. Ou seja, muito frio, muita neblina, é o inverno que chegou antecipado, viu? Mas daqui a pouco, mais detalhes de tudo que está acontecendo na Bahia.
0: Feche logo aí, rapaz, com os patrocinadores para a gente dar carga.
2: 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É isso aí, ó. Olha, eu quero fazer um alerta aqui, Johnny, e eu tenho certeza que você também já presenciou. Hoje eu circulei aí pela cidade, aí tive que resolver aí uns B.O.s, como diz ditado, né? E eu vou dar um conselho a muita gente aqui, ó. Primeiro, para você dirigir, você tem que ter qualificação. A primeira coisa. Segundo, você tem que saber o que é mão e contramão.
0: Conhecer o trânsito.
2: É. Você tem que saber onde pode estacionar e onde não pode.
0: Oxê, cadê o Sargento Venâncio, rapaz? O rapaz, rei das multas.
2: Hoje tá sargento. Um
0: caos. Sargento Venâncio tá moralizando o trânsito aí, viu?
2: E eu quero que ele moralize mesmo e dou parabéns a ele. Porque tá demais o trânsito em Piritiba. E hoje, rapaz, hoje por pouco eu não atropelei uma mulher numa moto, ela fechou entrando pelo lado do passageiro. Quando eu tô olhando aqui os carros passando, quando eu olhei aqui já tava o como o povo chama, o vulto aqui do lado direito. Não é impossível. Por pouco eu não fecho essa mulher aqui. Olha o BO que ia fazer. Então, as pessoas têm que ter qualidade. Você que anda de moto, tenha o máximo de cuidado, porque o airbag de moto é o chão.
0: É a titela.
2: É a pista. É a titela sua, é a cabeça. E aí você ainda entra pelo lado direito? Não pode, gente. E outra coisa, os carros. Pessoal,
0: peraí. Como é o negócio aí, rapaz? Se eu perdi o fio da meada, entra pelo lado direito, como
2: porque,
0: é?
2: É, porque ande direito.
0: Não,
2: é do lado direito, ande direito. Porque na hora que aconteceu um acidente, aí agora o bicho vai pegar. Entendi, porque senão, pra que você fez essa contramão? Pra que você estacionou aqui ou vai estacionar? E tem gente, Johnny, que você vai aqui normal, aí a pessoa vai lá e atravessa na sua frente pra estacionar na contramão. Você toma um susto.
0: É, rapaz.
2: Tá parado. Ô, começa, Sargento Venâncio, é?
0: Ô, Sargento Venâncio, moralizado. Sargento Venâncio dispensa, não. O homem é pé embaixo.
2: Parabéns. Se eu tiver errado, pode me multar também.
0: Se ele pegar carro na contramão, a caneta come. Fez ultrapassagem irregular, a caneta come. O homem é moralizado. Olha, cadê aqui, rapaz? Boa tarde, queria desejar um feliz aniversário para o ladrão do Sumaré, Pato Bill. Mandaram aqui, o ladrão do Sumaré, Pato Bill. Rapaz,
2: como é que fala? Rapaz,
0: como é que fala isso de pato, rapaz?
2: É uma pessoa tão digna
0: pato dessa aí. Pato não rouba ninguém, sai de manhã, de tarde e de noite. Alô, Pato Bill, aquele abraço, viu, miserável? Felicidades para você aí, que Deus te abençoe ricamente. É o quê que é o do mel?
4: A resposta é amanhã, João.
0: Ah, lá vem você jogando terra no bolo, seu boca aberta. Rapaz, brincadeira, viu? É, Cadomel, sabe nem brincar.
2: Esse homem é elétrico, né, mãe?
0: É, rapaz. Aí de 7 meses, esse espingarda de Mazarope. Ou seja, a espingarda do cano torto. Primeiro torneio de sinuca no Badoval, dia 31 agora. Anote aí, dia 31. Que dia, Biru? Esse final de semana já, né?
2: Domingo.
0: Domingo, lá nas Populares Velhas, viu? Bambu vai gemelar. Então chega pra loja, início às 9 horas da manhã. Bora lá, Luciano, trabalhar, porque quem trabalha Deus ajuda. Vamos com as notícias que o povo quer saber o que aconteceu na Bahia, no Brasil e no mundo. Cuida, patrão. É, rapaz. Bora.
2: Vamos lá, cuida. É, eu iniciei o programa falando mais uma vez a Bahia destaque negativo, né?
0: 6. Rapaz, agora lascou. Mande uma foto pra mim pra eu te conhecer. Ó, mulher, se eu mandar uma foto minha pra senhora, a senhora vai falar: mas rapaz, é esse pretinho aqui, o chocolate mais doce do universo, o preto mais lindo do mundo. Mas eu vou lhe mandar uma foto aí, vou mandar visualização única, viu? Olhou e deixe na memória. É, eu não sou feio de tudo, não, viu? Eu não sou fraco de feição, não. Eu sou bonito, sou um rapaz bonito. Não sou feio, não.
2: É...
0: Não, você me acha feio? Você não me acha lindo.
2: É lindo,
0: aí coisa. Também seria feio, demais.
2: Feio
0: eu não sou. É. Bonitinho eu não sou, que é um feio arrumado. Eu sou bonito. Eu sou um rapaz bonito, simpático, boa praça, boa prosa. É, bora trabalhar. É o quê? Boa tarde, Johnny. A bicicleta não foi encontrada ainda. Sim, meu filho. Essa bicicleta você trocou em alguma bebida, em alguma coisa aí. Como é que foi? Você joga em algum lugar aí? Se esse ladrãozinho que fez um favor de pegar, ela fosse... Cadê, rapaz? deve ser ele, faça o mesmo favor de colocar lá, porque o prazo é só até esta sexta-feira. Se não colocar no mesmo lugar, o bicho vai pegar pra ele que pegou. E tu sabe quem é o ladrão, boca aberta? Se tu sabe quem é o ladrão, vai lá buscar o cara, pai. Chama o sargento Venâncio aí, chama de Javão, chama a viatura e vai lá buscar o ladrão. E manda o nome dele, a foto, e deixa que o resto aqui a gente faz uma matéria pra ele. É o ladrão da bike, da Monarca, do Coroa, lá do Salobro. É, rapaz. Ah, o prazo é até sexta, ô boca aberta. Aí o cara vai desmontar, vai enterrar o resto. É até sexta. Tu já sabe quem é? Vem cá, meu filho. Você sabe quem é? Sim, já sabe quem é. Manda o nome dele aí. Agora manda o nome na certeza. Porque senão eu vou bujando pra você. Que aqui não tem negócio de mimimi, não. E ladrão comigo é pau no lombo mesmo. É, se sabe, vai logo buscar. Porque se um cara me roubar e eu descobrir quem é, ele tá no sal. Qualquer um pode me roubar. Agora não deixa eu descobrir quem é. Que se eu descobrir, tá no sal. Eu odeio ladrão. Negócio de traficante, esse negócio, não. Aí se vire com a justiça. Agora, ladrão, se um cara me roubar e eu pegar ele, tá no sal. Tá no sal, viu, malandro? Que eu não vou trabalhar 20 anos da minha vida, um vagabundo me roubar e ainda ficar tirando onde eu descobri quem é ele. Ah, meu filho, eu odeio ladrão. Ladrão, estuprador, esse negócio aí. Agora, o cara tá traficando, ele se vire lá com a justiça, é problema dele. Agora, ladrão, o cara trabalha 30 anos da vida, virou, constrói aí, compra um bem. Aí o cara vai, rouba, bate no cara, diz que o cara é o cidadão que é o vagabundo. Pelo amor de Deus, me deixe, viu, rapaz? É, meu filho, você sabe, vá logo ali, ó. Vá logo no DPM lá.
2: Faça logo um B.O.
0: Faça logo um B.O. Aniversário de Luciano Gomes. É, boa tarde. É, boa tarde. Hoje é aniversário de Luciano Gomes dos... O quê? Mangalô.
2: É,
0: manda um abraço. Gomes. Nélia Ferreira. Você conhece Nélia Ferreira?
2: Conheço, sim.
0: É, quem é Nélia Ferreira?
2: É a mulher que tem a melhor beiju.
0: A melhor beiju. Aí é barril, viu?
2: A melhor beiju. Uma melhor... quebradinha da região aí.
0: Ou tem o melhor beiju, a melhor quebradinha, faz tapioca recheada, esposa de seu Diógenes.
2: Isso.
0: Meu compadre, vulgo Zé Coyol, um abraço, viu, meu compadre? Aí, mandando um abraço.
2: E aquela galinha caipira?
0: Para os mangalôs. Ladrão e rouba você, né? Tá cantada, viu, Nélia? Caia se quiser, meu compadre. Minha comadre, bora trabalhar. Ô, seu Amando, um abraço, viu, meu querido? Bora dar carga agora na justiça, chega. Bora. Nas notícias. Já falei da justiça, nas notícias. Bora.
2: 6 das 10 cidades mais violentas do Brasil ficam na Bahia. Que triste, viu? Apontou o Atlas da Violência 2026, produzido pelo Instituto de Pesquisa Econômica Aplicada, o IPEA, e pelo Fórum Brasileiro de Segurança Pública. A divulgação aconteceu ontem. O estudo, que traz dados de 2024 para cá, analisou o índice de todos os estados do Brasil. Em nota, a Secretaria de Segurança Pública da Bahia... que as mortes violentas apresentaram redução consecutiva nos últimos 3 anos e que, 2024, a polícia contabilizou uma queda de 8,7% nos registros de crimes graves contra a vida, disse a PM. Em 2024, o Brasil registrou 42.590 homicídios e uma taxa de 20 mil homicídios por 100 mil habitantes. Em Jequié, no sudoeste da Bahia, a taxa ficou em 74,4% por 100 mil habitantes, ou seja, mais de 3 vezes a média nacional. Jequié, além de Jequié, a cidade de Camaçari, Simões Filho, ambas na região metropolitana de Salvador, apareceram no ranking das mais violentas também. Vamos lá, o ranking das 10. Maraguape, Ceará. A primeira é Maraguape, no Ceará. Segundo, Jequié, na Bahia. Terceiro, Maracanaú, no Ceará. Eita, ó, duas do Ceará aqui, viu? Quarto, Itapipoca, no Ceará. Quinto, Caucaia, também no Ceará. Sexto, Juazeiro, na Bahia. Sétimo, Feira de Santana, também na Bahia. Oitavo, Porto Seguro, na Bahia. E o nono, Simões Filho, na Bahia. E fechando o décimo, Camaçari, também na Bahia. Ou seja, a Bahia, entre 10 mais violenta, temos aqui 6. Johnny.
0: E entre as 20 tem 10 na Bahia. É brabo aí o negócio. Rapaz, tá aqui. Alô, Pato Bio. É, rapaz, tô mandando um abraço pra você aqui, viu? É. Pô, não vale nada. Barra do Bar tá mandando um abraço pra você, Pato Bio. Desejando felicidade, já que você é da família também. Sabia não que era parente de Barra. Tu sabia, Biro?
2: Sabia não.
0: Eu também não sabia não. Eu sabia que tinha uma ligaçãozinha, mas que era, tinha parentesco assim, não sabia não. Mas tá dado o recado. Mandou aqui a gente da carga. Ainda pedi Barra, ainda pediu pra tocar os parabéns pra Pato Bio. Parabéns. Que é assim, papai. Pediu, a gente tá aqui, ó. A gente tá aqui, ó.
8: Larga de estar falando. Oxi, da vida do
0: quem
8: outro.
0: Tá falando da vida de ninguém aqui, moço? Esse cara não tá bem. Viu aí, Biro?
2: É, alguém tá falando?
8: Nunca se envolvendo em relações.
0: Nunca, jamais. Então tá dando recado. Barra do Bar tá desejando felicidades aí pra Pato Bio. É da família. Olá, vamos trabalhar. Alô, Reinaldo. Um abraço ao Reinaldo Gago lá de Porto Feliz, da pousada Família R. Família top. Agora, como é que quando o cara chega lá pedindo, ô Reinaldo, tem um quarto aí? Que o cara interfona, como é que o Gago fala?
2: Rapaz, é difícil entender o Gago, né?
0: É, e a Renato tem um quarto aí.
2: Tem que ter calma.
0: É.
2: Que tempo, ó.
0: É, tem que ter calma, é. Senão se ele ficar nervoso é pior. Vai ter aí, ó, um grande desafio, corrida de cavalo, rapaz, dia 7 aí, ó. Dia 7, mês que vem, dia 7 de junho. Ave Maria, lá no Prado do Porto Feliz, no sítio Família R. Esse Prado fica ali, Prado massa, fica ali, ó, sentido largo ali, próximo à Fazenda de Ninho Fubá. Rapaz, bolsa de aposta, R$10.000. Ave Maria. Barriga de tilápia de um lado, aí é um animal. O outro animal é égua cadeiruda. Aí o bicho vai pegar, viu? Deixa eu aumentar isso aqui, deixa eu ver esse card aqui, deixa eu ver aqui. Proprietário aqui do Barriga de Tilápia é Branco e Amigos. Quem é Branco? Branco é aquele que fala assim lá em Porto Feliz. Alô Sérgio da tabela, aí ó, já entra aí meu filho, ó. É, rapaz, treinador André Teles, peso 50 quilos. Proprietário aí da égua cadeiruda é o Cleito da Bonita e Milson. Ah, treinador é o Cleiton, peso 40 quilos. Bicho vai pegar lá, viu? Logo após tem o velho Ralabucho. Venha prestigiar esse grande evento. Será no dia 7, viu? Grande desafio, corrida de cavalo. Barriga de tilápia e égua cadeiruda, viu, Luciano? Lá no Prado, no sítio Família R. É o quê, Keldomel?
9: Muito cuidado, Johnny, rapaz!
0: Cuidado com o quê, rapaz? Manda real aqui, não tem medo de nada, não. Fala, liga aí, cuidado com o quê? Você tá com medo de quê? Foi o quê? Manda aí mensagem, não entendi nada. Muito cuidado, Johnny, com o quê? Fala o que foi, rapaz.
2: Deve ser com a foto, né, não? Que ele tá falando.
0: Que foto?
2: Que solicitaram de você.
0: Não entendi. Manda um áudio explicando. Cuidado com o quê? Que ele não tem rabo preso com ninguém, não, rapaz. Ah, rapaz, será que ele deve estar falando que Barra mandou um feliz aniversário para Pato Bio? Eu não entendi. Será que é isso? Não pode, não, é? Cara da família, pé. Pode trabalhar, Biro. Dá carga aí. Tô sem entender nada, Keldomel. Tô sem entender nada agora.
2: Se explique, Kel.
0: Se explique. E hoje eu tô agoniado. Não vem a minha oprimir, não. Bora lá, Biro.
2: Chegando no final do mês.
0: Duro.
2: Dinheiro acaba antes do tempo.
0: Cara com fome. Bora lá trabalhar.
2: Um homem de 53 anos foi preso no município de Mulungu do Morro, apontado como um dos suspeitos de participação em um sequestro ocorrido em abril deste ano em Utinga. A prisão da Polícia Civil ocorreu segunda-feira. O crime registrado em abril envolveu uma mulher de 34 anos, gerente de uma cooperativa de crédito do município de Utinga. Você lembra que nós divulgamos aqui sobre o sequestro da gerente, que era uma senhora, um marido e uma criança.
0: É, inclusive, e teve, e teve também ontem uma apreensão de armas, drogas, e a recuperação de um carro roubado nesta região aí também.
2: O crime registrado em abril envolveu essa mulher, que era gerente do Sicoobi, e que foi mantido também juntamente com os familiares e reféns, inclusive uma criança de 8 anos. Essa operação foi deflagrada após o compartilhamento de informações da Corpim Itaberaba e Corpim Irecê, que realizaram o cumprimento de mandado de prisão na cidade de Mulungu do Morro. Suspeito segue preso, permanecendo à disposição da justiça. A Polícia Civil segue com o trabalho investigativo com o objetivo de identificar, localizar e prender os outros envolvidos na ação criminosa, aponta nota divulgada pela PM da Polícia Civil e também da Polícia Militar. Olha, demorou, mas através da investigação um já foi preso. Quando um vai preso, os outros é questão de tempo, né? Porque ele não vai ficar sozinho preso, né? Não, eu vou levar os outros também.
0: Aí a casa cai pra muita gente,
2: né? É a tal de delação premiada, né?
0: Não, aí não. Aí não entra delação premiada, não. Aí não, a roxo mesmo entrega a paçoca.
2: Pra não dizer
0: que é outra mas coisa. Aí a gente acaba confundindo a mente, né, do povo. Delação premiada, principalmente quando envolve aí políticos, etc e tal, pessoas ligadas aí, né, a grandes empresas, que é pra poder a polícia chegar em mais gente. E essa delação premiada acaba diminuindo a pena do elemento envolvido. Nesse caso específico aí, entrega mesmo a paçoca. É. Bambu gêmeo entrega a paçoca. É,
2: rapaz. Os policiais chegam junto.
9: Mato Bill e Barra, tem a juízo.
0: Poxa, tem o quê, rapaz? Tem juízo de quê? Não tô entendendo. É o quê? Pato Bill é inimigo de Barra? Eu não entendi, não tô entendendo nada. Seja mais específico. O povo já tá pensando, não tô entendendo nada o que você tá falando aqui. Barra mandou um abraço que é aniversário de Pato Bill. Qual é o problema? Não entendi. Tô sem entender. Cuidado com o quê? Você sabe de alguma coisa, Biru?
2: Não.
0: Eu também não sei de nada. Você sabe de alguma coisa? Fale. Manda que eu boto no ar pra todo mundo saber, que eu também quero saber. Ah, pá, que homem. Pior foi quem entregou o nome do cara, que a mulher carregou. O cara carregou a mulher do cara e o cara mandou um áudio aqui pra rádio falando que é fulano de Andaraí, Johnny. Aí, brincadeira, viu, Cadumel? Bora lá, Luciano Lopes. Tá vendo aí, Ilka? Conversa com esse homem. Esse homem hoje tá atrapalhado. Bora, Luciano Lopes. Mais informações aí, rapaz.
2: Kedumel. Esse Kedumel, vou dizer. Esse
0: ele homem... tá tumultuando a situação. Ele tá querendo insinuar que tem alguma coisa, não sei. Eu só transmiti o abraço. Ah, pai, que homem é esse? Tu entendeu alguma coisa, Bilo?
2: Eu não, até agora eu não tô entendendo nada.
0: Esse Kedumel é problemático. Essa miséria é de 7 meses mesmo.
2: Tá ok, e referente àquela triste ranking da Bahia, o ex-prefeito de Salvador e pré-candidato a governador, o Assimi Neto, detonou. Lamentou os novos dados divulgados ontem pela Atlas da Violência, que puseram a Bahia pelo 10º ano consecutivo, pelo 10º ano consecutivo, como o estado brasileiro com mais registro de homicídios. Para Assimi Neto, Jerônimo não possui humildade para admitir a gravidade da violência urbana no estado e sugeriu mudar o governador. Se você não tem um governador, disse Assimi Neto, se você não tem um governador com autoridade que se envolva no problema, não adianta. O primeiro passo é ter humildade para reconhecer o que está acontecendo, o que Jerônimo não faz. O segundo passo é o governador entender que não adianta largar na mão do secretário de Segurança Pública só e do comandante da polícia e do chefe da Polícia Civil. Ele próprio, pessoalmente, tem que se envolver durante uma entrevista concedida a uma emissora de rádio e TV. Na visão do pré-candidato ao governo baiano, ACM, o petista insinua que a Bahia reflete apenas uma lógica nacional de violência. Também não venha com a desculpa de que é um problema no Brasil todo. Não é verdade. Outro dia eu estive no estado de Goiás para conhecer de perto o sistema de segurança pública. Fui inclusive visitar as unidades prisionais lá para mostrar que existe coisa dando certo no Brasil. Relembrou ele. Tem que saber fazer, tem que ter o foco, tem que ter competência e é o que você não tem, disse ACM Neto. 10 anos consecutivos, né? A Bahia aí nesse ranking da violência aí absurda, né? E isso vai virar palanque, com certeza, né?
0: Beleza, valeu, seu Luciano, nós vamos trabalhar. Suspeito de homicídio é preso com drogas e armas em Capim Grosso. Bambu gemeu por lá, viu, seu Luciano Lopes? A Polícia Militar da Bahia cumpriu aí o mandado de prisão ontem, viu, Luciano? Contra um homem suspeito de envolvimento em homicídio no município de Capim Grosso. Isso pegou por lá. E ainda na região de Capim Grosso, teve mais furdunço. O bicho realmente tá pegando naquela região, viu? Polícia trabalhando. Não só lá, como também na região de Cansanção. Campo Formoso, um elemento tombou em confronto com a polícia militar. Isso no interior de Campo Formoso. Ontem, o bicho pegou, viu, Luciano Lopes, em Saquinho de... Lá ele, Pauzinhos, na zona rural. Equipes da Polícia Militar e da Polícia Civil, através da Delegacia Territorial de Campo Formoso, deu cumprimento ao mandado de prisão em desfavor de indivíduo considerado de alta periculosidade, investigado pela prática dos crimes de estupro e comércio ilegal de arma de fogo no interior do município de Campo Formoso. No momento do cumprimento da ordem judicial, o indivíduo reagiu à intervenção policial, entrando em confronto com os policiais. Diante da injusta agressão, as equipes reagiram de forma proporcional para conter a ameaça. O suspeito foi imediatamente socorrido e encaminhado à unidade hospitalar da região, porém não resistiu aos ferimentos e evoluiu a óbito. É o bambu gemendo aí. E tem mais, viu, Luciano Lopes? Bicho pegou aí também. Na região de Cansanção, um homem foi morto a tiro na zona rural. Um homem foi assassinado a tiros na noite de ontem no povoado do Junco da Laje Nova, zona rural aí de Cansanção. O crime aconteceu por volta das 19 horas na entrada do povoado, no trecho vindo da sede do município. A vítima foi identificada como Anísio Costa do Carmo, natural de Quijingue, Bahia, de 34 anos. De acordo com relatos da esposa da vítima, o mesmo estava a poucos metros da residência do casal, quando ouviu cerca de 3 disparos de arma de fogo, no caso, ela, né? Ao correr até o imóvel, visualizou 2 indivíduos deixando a residência e fugindo a bordo de um carro. Segundo informações, mesmo atingido pelos disparos, Anísio ainda teria tentado correr pelos fundos da casa, vindo a cair no quintal e indo a óbito, seu Luciano.
2: Rapaz, caos na saúde, água contaminada, falta de salário de médico em hospital estadual. A população pede providências. O último salário dos médicos foi em fevereiro. Desde então, médicos que atuam no Hospital Regional Deputado Luiz Eduardo Magalhães, em Porto Seguro, não recebem um tostão. A unidade é estadual, mas é administrada por uma empresa terceirizada, ou seja, o Instituto CETES. Segundo médicos que falaram com a imprensa, a empresa tem recebido repasse da Secretaria de Saúde do Estado, a CESAB, mas não tem pagado os profissionais. Isso chama-se calote. Como é que recebe do Estado e não paga aos seus funcionários? Essa é uma preocupação, mas não é a única. O hospital, como um todo, está completamente abandonado, revelou um médico que conversou com a imprensa. A falta de insumos básicos e de roupas cirúrgicas e equipamentos quebrados há mais de 6 meses somou-se um problema dramático, a contaminação da água do hospital, que teria sido afetada por superbactérias. Rapaz, chama atenção. E isso... Como é que aí a Secretaria de Saúde tem que tomar providência urgente? Porque é a saúde do ser humano, é o trabalho dos médicos, é o trabalho dos enfermeiros. Aí repassa o dinheiro a essa tal de empresa CETES e ela não paga e não cuida do hospital como deve cuidar. Em Jacobina estava acontecendo isso, não foi? O que o governo fez? Cancelou tudo. Abriu nova licitação, nova empresa. Coisa tá feia, tem que tomar providência. É isso que há pouco eu falei a matéria aqui da Semineto, falando sobre a violência. Isso também se encaixa. Tem que estar atento, governador, tem que estar atento, secretários. Não pode, é a saúde do ser humano, isso numa cidade como Porto Seguro, viu? Johnny.
0: Beleza, vamos lá, rapaz. Seguindo o fluxo, batida entre 2 carros deixa 4 feridos na Bahia. Veículos ficaram irreconhecíveis. Uma batida entre dois carros deixou quatro pessoas feridas na tarde de ontem, um trecho da BR-116 em Serrinha. Segundo a Polícia Rodoviária Federal, os veículos transitavam em sentidos opostos quando um deles invadiu a contramão e bateu de frente com o outro. Após o acidente, um dos carros foi parar no acostamento, enquanto o outro estacionou no meio da rodovia. Os veículos ficaram irreconhecíveis, seu Luciano Lopes.
2: E o Tribunal de Justiça contrata a empresa em recuperação judicial, investigada pela Draco. Valor de 3 milhões e 200 mil. O Tribunal de Justiça do Estado da Bahia homologou o resultado de uma licitação importante de sua estrutura de tecnologia da informação, mas marcada por recursos e questionamentos durante sua tramitação. O pregão eletrônico número 047/2025 foi arrematado pela empresa DSS Serviço de Tecnologia de Informação. Só que essa empresa, ela está com a causa estranheza, porque essa empresa está sobre investigação da Polícia Civil, conduzida pelo Departamento de Repressão a Combate do Crime Organizado, o Draco, que apura um esquema criminoso de fraudes estruturais e desvio de mais de 9 milhões em contratos de tecnologia. Dá para entender? Essa empresa está sendo investigada por desvio de dinheiro, contratos fraudulentos, e o Tribunal de Justiça faz um contrato com essa empresa? Não dá para entender, né? É, você pegar aqui e colocar como é que diz o nome? Um cacho de banana aqui para o macaco tomar conta, né?
0: Beleza, vamos nessa. Quase 50 graus, temperaturas extremas na Índia levam moradores a dormir nos telhados. Rapaz, negócio lá tá parado, viu? Tava acompanhando aí essa informação. A Índia registrou... olha só, rapaz, veja aí, a Índia registrou um novo recorde de demanda, rapaz, por eletricidade em meio à intensa onda de calor que atinge diversas regiões do país. Aí é que o bambu gemeu de vez, porque aí vai ligar ar-condicionado, vai ligar ventilador, vai ligar climatizador, como sem energia e com calor absurdo desse. Segundo o Ministério da Energia, o pico chegou a 270,80 gigawatts, impulsionado principalmente pelo aumento no uso de aparelhos de ar-condicionado. Rapaz, em Nova Delhi, os termômetros marcaram 45,3 graus, enquanto a cidade de Banda, no estado de Utah, atingiu 47,6 graus. Nas redes sociais, um vídeo que mostra supostos moradores dormindo nos telhados das casas viralizou e chamou atenção para o impacto das altas temperaturas no cotidiano da população. Traduzindo, o bambu gemeu por conta da falta de energia. Segundo informações, né, do Ministério da Energia, isso foi causado aí pelo impacto, né, da quantidade de ar-condicionados, né, e outros equipamentos ligados, para ver se o pessoal conseguia suportar aí a essa alta temperatura. Quase 50 graus, meu irmão. Bicho pegou, viu, Luciano Lopes?
2: Será que é o efeito já do El Niño?
0: Não posso afirmar, mas segundo os especialistas, havia essa possibilidade do aumento da temperatura com a chegada deste fenômeno.
2: E aí, sem energia? Aí agora é que o bicho pega, né? Paz, chegando a 50 graus.
0: 50 graus, bicho pegou. Luciano Lopes, você tem aquela marquinha no braço, a minha no braço direito, de uma vacina?
2: Tenho, sim, no braço esquerdo.
0: Você lembra o nome dessa vacina?
2: Se eu não me engano, acho que foi a varíola.
0: Acho que tem ela e tem a BCG.
2: BCG, varíola.
0: É isso. Pois é, rapaz, ó. Qual a explicação por trás dessa vacina antiga que deixou aí uma cicatriz tão diferente? Vamos lá, muita gente se questiona isso, inclusive eu, por que essa é diferente? Eu só sei, a cicatriz já me remete o nome da vacina, né? Que é a BCG, eu acho que você falou aí. Muitas pessoas carregam no braço uma cicatriz deixada por vacinas antigas, como a BCG e a da varíola, como você citou muito bem. Diferente das vacinas atuais, elas eram aplicadas nas camadas superficiais da pele, causando uma reação mais intensa no local. Durante a cicatrização, o corpo formava tecido cicatricial, deixando aí as famosas marcas redondas ou afundadas. Essas cicatrizes representam um marco importante da ciência, o momento em que o sistema imunológico aprendeu a reconhecer e combater doenças perigosas. Pois é, essa é a explicação, viu, Luciano Lopes?

0: Abraço aí, ó. Você que tomou a vacina ABCG e a da varíola. Pois é, essa marquinha aí. E agora, o que é interessante é que essa marquinha aqui, Luciano, ela é sensível. Se você chegar a ralar aqui essa parte aqui, a dor é diferente se você ralar uma outra parte do seu braço. Pode analisar. Outro dia eu acabei ferindo aqui sem querer, trabalhando, passei. Rapaz, é uma dor chata, meu irmão. Parece que a pele nesse lugar
1: Pra minha pele ficar mais fina, né?
0: ficou mais fina e mais sensível. Até a dor é diferente. Então tá aí a explicação. Não tem motivo. Ah, isso era não. Isso aí foi um marco aí na ciência. Inclusive, né, quando o sistema imunológico aí aprendeu a combater doenças perigosas, tá bom? Bora da carga aí, patrão.
1: Vamos lá. E a ausência do pré-candidato ao Senado, João Roma, marcou o lançamento do movimento Sua Voz é a Nossa Voz, realizado na manhã de hoje em Salvador. Embora estivesse previsto entre os nomes anunciados, João Roma não participou do evento, pois está cumprindo a agenda em Brasília. Ele que é pré-candidato ao Senado da Bahia. A coletiva foi conduzida pelo pré-candidato ao governo, Assis Neto, do União Brasil, que reuniu o pré-candidato a vice-governador Zé Cocá, do PP, e o pré-candidato ao Senado Ângelo Coronel, Republicanos. Durante esse encontro, Assis Neto apresentou a proposta do movimento, que pretende ampliar o diálogo com a população e servir como base para a construção do programa de governo. O ex-prefeito de Salvador também comentou o cenário político e sinalizou o início de uma fase mais ativa da pré-campanha. São as reuniões, né, que acontecem agora, são apenas pré-candidatos, mas já estão em campanha tudo que é lugar. Inclusive o próprio governador também, que está em pré-campanha, e os outros candidatos ao Senado, que faz parte da chapa do governador Jerônimo, como Jacques Wagner e Rui Costa, né? Todos estão na campanha. Agora, só que é conhecido como pré-campanha, né? Mas é uma campanha política já, viu? Fervendo em tudo que é lugar aí. Não só na Bahia, é no Brasil todo, viu? Mas o Superior Tribunal Eleitoral não é nada demais, né? Mas dá margem para todo mundo fazer uma campanha política antecipada, né? Johnny.
0: Beleza, valeu, seu Luciano Lopes. Eu tenho um recado aqui, rapaz. Ó, uma nota de falecimento. Deixa eu transmitir aqui essa informação. Nota de falecimento. É com profundo pesar que comunicamos o falecimento de Everaldo da Silva Souza. Pois é, e é uma nota aqui da funerária Ramos de Acácia. O sepultamento vai acontecer lá no distrito de Porto Feliz às 17 horas, viu? No cemitério lá de Porto Feliz às 17 horas. Portanto, comunicamos aqui o falecimento de Everaldo da Silva Souza. Valeu, Luciano. Mais alguma informação aí? O bloco de esporte, jogador?
1: É caso de polícia, né? Para entrarmos no esporte, membros de torcida organizada de time nordestino são presos por agressões e roubos também. A Polícia Civil deflagrou a Operação Pista Zero na manhã de ontem e efetuou a prisão de 12 integrantes de uma torcida organizada do Esporte Clube de Recife, tradicional clube do Pernambuco. Entre os crimes investigados estão provocação de tumulto, lesão corporal e roubo. As investigações tiveram início em janeiro do ano passado. Ao todo, foram expedidos dois mandados de prisão e outros 13 de busca e apreensão domiciliar. Todos os mandados foram expedidos pela 16ª Vara Criminal da capital e devem ser cumpridos no Recife, cidade e região metropolitana. Tá aí. Então quer dizer que eram integrantes da torcida organizada do esporte, né? A casa caiu, né?
0: É, rapaz, e as páginas de fofoca estão recheadas, viu? Uma possível reconciliação aí do Zé Felipe com a famosa Virgínia. E aí, você acha o que disso aí?
1: Eu não duvido nada.
0: Sim, não tô falando da reconciliação, é quase um fato concreto. Falando o que você acha dessa situação, depois de tanta badalação, depois do Vini Júnior, né, passear tanto e tal, e aí, você acha o quê?
1: É, pô, tem um ditado, rei morto, rei posto, né?
0: Rei morto, rei posto. Traduz aí.
1: É, quando um rei

0: Morre logo, logo outro assume o lugar. Quer nem saber. Fazem festa, inclusive.
1: Ah, mas no caso. Pera aí, eu continuo sem entender.
0: Vini saiu, entrou, vai entrar outro rei.
1: Sim, mas o que você não entendeu é que Virgília era casada com Zé Felipe, tem dois filhos. Se separaram
0: foi
1: e
0: pra...
1: aí assumiu um romance aí com o Vini Júnior, que deu aquele burburinho
0: voltou
1: todo.
0: Voltou pra casa, vai e voltar agora, pra casa novamente.
1: É, de volta pra minha casa, né?
0: É.
1: No seu caso, você aceitaria? Você, como birô?
0: Eu sou pobre, não. Ela ficaria por lá mesmo.
1: Ah, não. Então, no caso, você quer dizer que aceita porque são ricos?
0: Não, eu acredito que sim, né? Eles. É. Agora eu mesmo não aceitaria, não.
1: Se tivesse ficado no cantinho, né? De boa, né?
0: Quietinha lá.
1: Mas aí bateu baba em outro campo, né, pai?
0: Aí é. Contaminou.
1: É, mas tem homem de todo jeito. Fazer o quê, né, velho? Pois é, já rola aí essa especulação aí. Inclusive, birô. É, o Zé Felipe foi flagrado aí agarrando a Virgília em uma festa. E os fãs, esse povo da fofoca aí, reforçam aí rumores de conciliação. Será? Eu não duvido nada, viu? Eu não duvido nada. Agora, cada um é cada um. Vamos trabalhar, deixa a vida dos outros. Ai, vou falar de esporte. É cada coisa, viu, rapaz? São famosos, como diz, são ricos. Aí vão pros holofotes, tá de boa. Não sei não, viu? Vini Júnior bateu de camisa 10. Vamos trabalhar 13 horas 12 minutos. Falar de esporte. Luciano Lopes teve rodada ontem. Alô, Lucas Alves, meu filho. Cadê os resultados? Quem ganhou ontem de quem? Ei, secretário velho, bora acordar, meu filho. Terminou o jogo, tu já manda logo os resultados aí, viu? Tô sem os resultados aqui. Lembrando que sexta-feira tem rodada do Campeonato de Futsal. E Mundo Novo tem rodada sábado, a primeira semifinal. O Todo-Poderoso Indaí joga com a equipe de Alto Bonito. Já no domingo, aí a vez do Grêmio e a equipe do Santo Antônio fazerem aí a segunda semifinal do Campeonato Mundo Novense, que está chegando à sua reta final, Luciano.
0: E ontem tinha gente nesse ginásio de esporte, viu? Rapaz, eu passei...
1: Casa cheia.
0: Eu passei aproximadamente umas 6 horas de gente e o povo... Aí eu fui pro Baba, cheguei, passei aí, já era 8h30. Aí agora que tinha gente, viu? Tá dando casa cheia. Ô, Lucas, com os resultados dos jogos aí, rapaz. Teve time aí. O time daquela região que você gosta muito lá, jogou ontem, viu? O time do Cantinho. O pessoal disse, o time do Cantinho, acho que jogo com Daraí, parece que foi isso. Não tenho certeza. É, mas disse que foi um jogão. Vários jogos aconteceram. Ontem são 2 jogos, né? Rodada. Sexta-feira tem mais aqui no ginásio de esporte. Quem gosta do futsal, compareçam, viu? Vamos lá, falar aqui de futebol da segunda divisão do Campeonato Baiano, onde o Jegue da Chapada, o Jacobina, joga domingo contra o Camaçari. Esse jogo será domingo às 15 horas. Em Jacobina, detalhes, Zé Rocha aí se preparou, viu? Vamos saber como é que tá a posição desse ambas essas equipes, ó. O primeiro colocado é o Fluminense com 12 pontos, segundo é o Barreiras com 12, terceiro é o Salvador também com 12. O quarto, aí é que onde Jacobina pode melhorar na situação, ó. O quarto colocado é o Feira, que tem 6 pontos. E o quinto é o Redenção com 6. O Jacobina tem 4 pontos, é o sexto colocado. Se ele ganhar dentro de casa, fazer o dever de casa, ganhar do Camaçari, ele vai para 7 pontos. Dependendo que ele pode até assumir a quarta colocação aí, ó. E lembrando que sobe os dois, né? Os dois melhores, sobe. Então, o Jacobina tem que fazer o seu deverzinho de casa e ganhar para chegar ali perto dos 3 melhores, né? Ou do quarto melhor, os 4 melhores, né? Esse é o futebol da segunda divisão do Campeonato Baiano. E ontem tivemos jogos aí valendo pela Sul-Americana, hoje tem mais. E um detalhe, viu? Detalhe aí porque agora já tem vários times aí que fechou mesmo, já tá... Na outra fase, vamos ver aqui o que aconteceu ontem. O Palestino empatou com o Deportivo Riestra em 1-1 ontem pela Sul-Americana. Já o Milionários perdeu em casa para o Rings 2-1. Depois eu vou dizer como é que ficou a classificação. O São Paulo ganhou do Boston River 2-0. O Grêmio perdeu uma grande chance, jogando em casa, empatou com o Torque 2-2. E tomou sufoco o Grêmio, viu? O Santos fez o dever de casa e ganhou do Deportivo Cuenca 3-0, com um show do Gabigol e do Gabriel Bontempo. O São Lorenzo perdeu em casa do Deportivo Recoleta. Esse São Lorenzo Deportivo Recoleta fazia parte do grupo do Santos e Deportivo Cuenca. E o resultado é que o São Lorenzo precisava só do empate. Não conseguiu vencer. Dentro de casa tomou 1-0. E com esse resultado aí, o Recoleta foi o melhor colocado. Já entrou na outra fase e o Santos vai jogar o playoff contra equipes que vêm da Libertadores da América. Hoje, vários jogos. Atlético Mineiro contra o Puerto Cabelo. Olímpia contra o Audax Italiano, 19 horas. Nesse mesmo horário, a vez do Cienciano recebeu Juventude, que não é Juventude do Brasil não, viu? Vasco da Gama joga contra o Barraca Central também às 19 horas pela Sul-Americana. O Racing recebe o Independente Petroleiro hoje às 19 horas. Caracas e Botafogo também nesse mesmo horário, 19 horas. Às 21 horas são 4 jogos, 21:30. River Plate contra o Blumingue. Bragantino recebe o Carabobo e o Tigre recebe o Aliança Atlético e o América de Cali recebe o Macará. Vamos ver como ficou a classificação até o momento, onde já definiu os classificados de alguns grupos. No grupo do São Paulo, o São Paulo já está classificado, é o melhor colocado, entra na outra fase. O Rings, que tirou o Bahia, né? O Rings tirou o Bahia e tirou o Bahia da Libertadores da América, está o de Rings. Foi para o playoff, foi o segundo colocado. Aí sobrou Milionários e o Boston River. No grupo D, o Deportivo Recoleta fez 8 pontos. O Santos foi o segundo colocado com 7. E o San Lorenzo com 7 perdeu no saldo de gols para o Santos. E o Deportivo Recoleta, nesse grupo, entrou na outra fase e o Santos ainda tem um playoff. Esses são os grandes times que jogaram ontem aí, demonstrando que... E quem se classificou ontem já levou a bagatela de 2.700.000. Já é uma ajuda e daquelas, né? Ajudas e daquela. E pela Libertadores da América... Tivemos jogos também, envolvendo aí brasileiros e não brasileiros. Ontem o Flamengo venceu o Cusco 3-0 e a torcida saiu vaiando o Flamengo no primeiro tempo. O Flamengo estava empatando, a torcida estava pé da vida com o Flamengo, viu? Estudiantes 1, Independente Medellín 0 e Nacional 1, Coguimbo Unido 0. E Universitário 0, Tolima também 0. Hoje, Libertad do Paraguai joga contra a Universidade Central às 19 horas, nesse mesmo horário. O Independente Del Valle joga contra o Rosário. É a Libertadores da América. E agora, falar sobre a seleção brasileira que se apresentou hoje, rumo ao Hexa, né? A seleção brasileira iniciou hoje a preparação oficial na Granja Comaria, em Teresópolis, visando a Copa do Mundo. Os 26 convocados do técnico Carlo Ancelotti se apresentam ao longo do dia para o início dos trabalhos. Só que tem três atletas que não vão se apresentar. Você vai saber por quê. Chegada dos jogadores, atletas estão chegando, todos de helicóptero. Viu? Todos. Jogadores. A comissão técnica chegou de carros. Para garantir a maior pontualidade. Lá vai ter, hoje já está tendo atividades médicas, os jogadores passam por avaliação físicas e médicas. O treinamento é realizado, o primeiro treinamento sob o comando técnico Carlo Ancelotti, hoje à tarde já tem treinamento. Porque o Brasil joga no domingo, no Maracanã, o Brasil joga contra o Panamá, primeiro jogo amistoso antes da Copa do Mundo. O grupo ficará concentrado no CT até o dia 30 de maio, quando viajará para o Rio de Janeiro. O time fará um amistoso de despedida contra o Panamá no Maracanã no domingo, dia 31, antes de embarcar para o Mundial. Com os três jogadores que eu falei que não estarão se apresentando, são os três jogadores que vão fazer a final da Champions. Jogadores que fazem do Chelsea e também do PSG. Eles jogam. E aí eles estão convocados, mas não vão se apresentar porque ainda tem esse jogo no sábado, lá em Budapeste, na Hungria. É isso aí. 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Obrigado a todos vocês, obrigado a você, Johnny, e até amanhã, viu?
1: Valeu, valeu, seu Luciano Lopes, obrigado a você, obrigado a todos. Eu volto daqui a pouquinho no nosso Show da Tarde.

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1: 1:24.
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1: 1:26.
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1: 1:28.
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0: 3.
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2: 3 horas.

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1: 3 e 2.
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1: 3 e 5.
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1: 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Beleza, bacana, boa demais, vamos nessa, muito boa tarde, 15 horas, 6 minutos em Piritiba, 3 e 6, muito obrigado pela audiência, pela companhia, quarta-feira gostosa, início, ou melhor, né, metade da semana já, né, gente? É, pois é, já estamos aí na metade da semana, e o mês de maio tá indo embora, tá chegando o mês de junho, mês de forró, mês de São João, mês da nossa festa maior, a Reaca Pinguiné, o melhor São João do interior da Bahia, aqui em Piritiba, hein? São João de Piritiba não se resume apenas nas grandes atrações, mas no aconchego, no acolhimento, no encontro com amigos e familiares. Esse momento bacana. 15 horas e 6 minutos, vamos nessa do oferecimento da Oficina Injeção Eletrônica Auto Center em Tapiramutá, Bahia, Brasil. 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

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Valeu, Aninha, em Baixa Grande, sempre ligada. Boa tarde pra ti. Nilza do Cobé, um abraço. Kleber Souza, ligado também. Valeu, valeu. Vamos nessa? Vamos de música boa. Fazer aqui, ó, um remix. Na sequência, tem muito mais pra você.

0: mais uma do Brazas. É mais ou menos assim, ó. Solta pra nós, minha banda, vai.
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5: 3:32.
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2: 10h34.
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2: 3h36.
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0: barulho aí pro seu Gavião, galera.
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1: 4 e 3.
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1: 4 e 5.
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Eita, nós, hein? Vamos nessa. São 16h04. Iniciando aqui o nosso relax. Esse clima gostoso, tempo bom, temperatura amena, propício para esse forrozinho gostoso. Dona menina, a senhora que tá em casa aí, tá de boa na Gamboa. Aí agora esparramada no sofá, descansando um pouquinho, porque daqui a pouco, né? Tem que preparar aí o cafezinho do fim de tarde, a janta de logo mais. Muito obrigado, tá? Pela audiência, pela companhia. Você que está em seu ambiente de trabalho, daqui a pouquinho vai finalizar sua missão de hoje. Muito obrigado pela audiência, força e disposição. 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

Ô, moído bom, aí sim, hein, papai, vamos nessa, vamos seguindo o fluxo, são 16 horas 27 minutos, alô Cícero, lá em Itapiramutá, tá ligado, e balançando o esqueleto, a turma lá na oficina, todo mundo trabalhando, só profissionais tops. Vamos nessa, gente, mais uma, né, sequência, eu vou comer, os comerciais, depois eu volto, rapidão, tá, pai, bora, sai daí, né?

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1: 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Valeu, boa tarde, Alisson Suzy Manguinhos. Valeu, Suzy, um abraço pra ti. Obrigado, obrigado, Sirlene lá no Cobé. Valeu, Rosinho, Ninha. Cara Martins, essa turma que seguindo a gente, muito obrigado. Boa tarde pra vocês. Eu tô indo nessa, viu, gente? Amanhã eu retorno com a permissão de Deus. Tem mais forró, tem mais um bloco de forró. Lembrando que a partir das 17 tem Ailton Teixeira, Clube do Roberto e convidado. Tchau, tchau e até.

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1: 4:31.
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1: 4:34.
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0: 4h59. 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Já já, mais sucessos. 4h59.
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3: 5 e 2.

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5: 5 e 5.

0: 2026, o final do mês chegando e você ligado na Aimoré. Um mês todo, todo mês, dia e noite, noite e dia. É assim que eu quero ver você, né? E o nosso encontro de todo final de tarde está no ar. Agradecendo a Deus por essa quarta-feira, já choveu, né? É um clima de inverno, né, produção? Já um clima de inverno, já tem gente friento, que, como eu, que de noite tem que botar uma blusa. Mas outro não, outros, né, ainda tá ainda com muito gás. Agora eu trago também os agradecimentos a Deus por esse dia estarmos juntos. Aqui vale a sua participação, vale a sua interação também. Também, gente, e fique ligado que aqui é um show de participação, um show de informação, um show de alegria no seu rádio. E os maiores anunciantes conosco: Ótica Teixeira em Piritiba, Ótica Teixeira em Porto Feliz, tem Mercadinho Aimoré aqui em Piritiba, tem também conosco o Cleito Turismo. Agora há pouco eu encontrei Cleito ligado na Aimoré. O homem está circulando pela cidade no seu automóvel, aquela van com ar-condicionado e Hi-Fi. E para Jacobina é com o homem, é com ele. 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É aquele nome também de Comercial Brandão no França. Olha o França aí, gente. Lá tá todo mundo ligado e conectado também. Você ou no aplicativo ou na sintonia 96,3. É o França. É o França. 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E João da Carne tá também com a gente aqui, hein, João? Olha João aí, gente. Como é que é a produção? O homem está com receber um estoque de carne bovina aprovada pelos órgãos de saúde. É, rapaz, pelos órgãos de vigilância sanitária. Aquela novilha precoce lá no açougue de João. Vamos que vamos! Estamos juntos, hein? Mercadinho Aimoré também aqui em Piritiba. Rodolfo diz que já tem amendoim. Já tem milho verde, já tem pamonha, já tem canjica, já tem licor também? Mercadinho Aimoré? Alô, Rodolfo! E aí, rapaz, o que é que você tem que fazer para confirmar isso aí para mim? E tudo isso aí que eu falei, confirma aí, é só você fazer isso aqui, ó.
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0: Ouviu, Rodolfo? É só você fazer isso aí, ó.
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0: Então, tamo juntos. Então, tamo juntos. Já começou? Já a ligação? Opa, olha aí, rapaz, Rita, na Fazenda Juriti, já ligadona, também mandando uma alusão aí para todo mundo. Na Fazenda Juriti tem sabiá também, tem codorna também. Na Fazenda Juriti tem o que mais? Nambu também tem. E tem Juriti, não é, Rita? Simone em São Paulo também ligada e conectada, tá no aplicativo. Vamos que vamos, Simone. Simone, ela é bem objetiva para a situação dela. Ela só manda aquele boa tarde, Teixeira. Boa tarde. Isso, não é isso, Simone? E Suzy de Manguinhas, como sempre, participando, né, Suzy? Suzy, alô, Suzy, cadê Suelen com um show de informação no seu rádio daqui a pouco?

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2: Boa tarde com Jesus, Ailton, Cirlei do Cobé. Ailton, beijo pra nossa tia linda, beijo pra vovó Bizuí, beijo pra Risalva, um alô pra minha irmã Mariva lá em Umbuzeiro, vai pra Alexandre, pra José Carlos e pra todos os ouvintes, Ailton. Deus nos abençoe.
3: Aí foi Cirlene, como sempre, participando aí do show do Rei Roberto. É da família Aimoré. Cirlene, em Cobé, também faz parte da família Aimoré, a família Aimoré se movimentando na sua tarde. Não é isso, Marivan? Você conhece Sirlene, Marivan?
4: Boa tarde, Ailton. Boa tarde a todos os ouvintes da Aimoré. Quero mandar um alô aqui para Sirlene, minha irmã, Alexandre, Oswaldo Flamenguista, a galega Lília de Jetinho. Saudades, viu, Lília? Eu moro longe dela, Ailton. Moro mais de 1 quilômetro. Moro muito longe dela. Mas quando a gente se encontra, é aquele velho papo. E que Deus nos dê uma boa noite de saúde e paz.
3: Amém. 1 quilômetro, né? Longe não. Não é longe não, Marivã. É, 1 quilômetro, 1.000 metros. Dá para fazer aquela tradicional caminhada e rever os amigos. 5h21 agora. 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Tamo junto? Então vamos que vamos. Aqui uma alusão que eu mando para Manuel, o homem da Fazenda Queimadinha, ligadão lá 96. O Manuel, e aí, rapaz, sua esposa, também ouvindo a Aimoré FM, suas filhas, Mona Lisa, todo mundo ligado. Manuel é ouvinte raiz da Rádio Aimoré há muito tempo, né, Manuel? Manuel. Aqui eu mando uma alusão também para Zé Augusto da Fazenda Grotão, ouvinte número 1, ele, Deval, Diva, também da família Aimoré, Nete, sua esposa, Bianca, sua filha e todo mundo na Fazenda Grotão. Lá na Chapada tem Durval. Duval, você não estava em Porto Feliz domingo, não, né, Duval? Duval tava de férias. E aí, rapaz, quem é, produção, que tá chegando aqui a participação? O Alexandre também? Não é o Alexandre de Moraes, não, né? Não, é o Alexandre de Umbuzeiro, Bahia. Olha a família Aimoré toda reunida em Umbuzeiro de Mundo Novo, rapaz. Marivan, Lila Lopes, Alexandre, todo mundo em Umbuzeiro de Mundo Novo. Abraço aí para essa galera. Ei, Alexandre.
5: Boa tarde, Teixeira. Boa tarde. Estou conectado na MFM. Teixeira, o próximo sucesso foi esse produzido aqui da Aimoré. Foi esse Marivan e Pretinho, que museiro foi esse Leno, Cobé e família, de Tiaiuda, Pedro de Jovem Macajuba, Índio Nemanguinhas, também fez Patambá, Tamaripa, Tão Augusto. Também fez meus netos aqui em Umbuzeiro, minhas filhas, meus genros. Vai para Rizal, em Itapuã, e família também, Suzanete em Angico. Enfim, para todos os ouvintes da Aimoré. Valeu, Teixeira, um abraço.
3: Esse!
5: E vai pra Sirlene no Cobé, a gente vai pra Vó Bizuí também, viu? Não posso esquecer de Sirlene,
3: tá? Tá vendo aí, rapaz? Tá vendo aí, seu Alexandre? Tamo junto!

0: pagode.
1: Chegava no pagode, hein? Daquele jeito.
0: Esqueça. Pagode em primeira.
2: Aí, Moreira.
3: F.E.
0: Se precisar, nós resolve. É tudo certo.
1: Tamo junto.
0: Vai, bebê!
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0: Simone Mendes.
1: Esqueça tudo, pagode.
2: Valeu. Convidado do Roberto Carlos hoje. E eu cantei o grupo Menos é Mais. Aí pra você, 5h26 em Piritiba. 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Você do Cansação, você também aí da Mistura, olha a gente ligada no bairro Baixinha também, rapaz. Epa, chegando mais participação aqui no bairro Aimoré, tem Mar, olha Mar, Mar tá participando também, Mar, aqui na rua da Lama, antiga, né, que agora não é Lama, agora é rua Paminondas Batista, agora Mar tá ligada, se recuperando, graças a Deus tá de bem com a vida, né, Mar? Um abraço para você, mulher guerreira. Gente ligada na gente. Sabe quem? Rizalva em Itapuã. Mas, Rizalva, eu quero trazer aqui a participação também da jornalista Suelen Queiroz, trazendo as informações da Bahia para todos os ouvintes da Aimoré FM, hein? Então você, onde quer que esteja, daí. Vamos ficar bem informados com o Suelen. Boa tarde, Suelen. É com você.
3: Boa tarde, Ailton Teixeira, ouvintes da Aimoré FM. Vamos ao boletim desta quarta-feira e a gente começa falando de agricultura. Os produtores de cacau da Bahia e de todo o Brasil vão passar a contar com uma política pública específica para o desenvolvimento sustentável da cadeia produtiva do fruto nos próximos 4 anos. O Plano Inova Cacau 2030 teve a portaria publicada pelo Ministério da Agricultura e Pecuária nesta terça-feira e foi anunciado durante a abertura do FEAGRE, o Fórum de Gestores da Agricultura da Bahia, no Centro de Convenções de Salvador. O objetivo é aumentar a produtividade, melhorar a qualidade do cacau, ampliar a renda dos produtores e fortalecer a presença do Brasil no mercado nacional e internacional como referência em produção sustentável. O plano também prevê assistência técnica, extensão rural e agregação de valor à produção. Vale lembrar que cerca de 80% do cacau brasileiro é produzido na Mata Atlântica, com a Bahia e o Pará entre os maiores destaques do país. E olha só, estudantes, mães, pais e também responsáveis estão encontrando muito mais do que informação nos encontros promovidos pela Secretaria da Educação do Estado sobre os programas Bolsa Presença e Pé de Meia. A iniciativa tem aproximado as famílias das escolas e fortalecido o compromisso com a permanência dos jovens na educação pública. Nesta terça-feira, a ação foi realizada no Colégio Estadual Quitéria Maria de Jesus, em Paulo Afonso, e a programação continua na quinta e na sexta, nos colégios estaduais também de Paulo Afonso, Paulo Freire e Carlina Barbosa de Deus. Além dos momentos formativos, as equipes também oferecem orientações individualizadas e esclarecem dúvidas sobre os benefícios estudantis. E na área da segurança pública, meu povo, a Polícia Civil da Bahia deflagrou na manhã de hoje a Operação Queda da Coroa nos municípios de Teixeira de Freitas e Alcobaça. A ação tem como objetivo combater a atuação de um grupo criminoso que agia no acampamento Coroa da Onça, na zona rural de Alcobaça. Os mandados judiciais estão sendo cumpridos em investigações que apuram crimes como organização criminosa, tentativa de homicídio, estelionato e tráfico de drogas, todos relacionados a conflitos fundiários e disputas por terras. Ao todo, 130 policiais civis participam da operação, que faz parte das ações estratégicas da Polícia Civil da Bahia para reduzir os crimes ligados aos conflitos no campo. Para fechar o boletim desta quarta, a gente fala de mais investimentos e planejamento para fortalecer a saúde no interior da Bahia. A secretária da CESAB, Roberta Santana, se reuniu com prefeitos da região de Brumado para discutir a ampliação da assistência hospitalar de média e alta complexidade na macro-região sudoeste. A iniciativa busca avançar na regionalização da saúde, garantindo mais autonomia aos municípios e reduzindo o deslocamento de pacientes para outras cidades. Durante o encontro, realizado no CAB, em Salvador, foi apresentado um diagnóstico da estrutura de saúde na região, que atende mais de 12% da população baiana. O prefeito de Ituaçu e presidente do Consórcio de Saúde de Brumado, Felipe Brito, ressaltou a importância da parceria entre o Estado e os municípios para ampliar e melhorar o atendimento à população. Tá aí, meu povo, esse foi o nosso giro de informações nesta quarta-feira, 27 de maio, direto de Salvador, Sueli Queiroz.
2: Obrigado, Suelen.
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Aqui eu mando uma alusão para Nego, um homem que está na queimadinha também. O Nego, você está na queimadinha, ouvindo a Aimoré, aí na Fazenda Queimadinha também. Manuel tá na Fazenda Queimadinha. Todo mundo, a galera toda aí na Fazenda Queimadinha, conferindo aí a melhor programação do rádio. E olha que estamos aí só levando a melhor programação do rádio para você. Não é, Nego? Mas eu confiro aqui a participação de Nelson no Povoado Cadó também. Obrigado pela sintonia. 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

0: Amparambo, vamos de dar. Todo mundo na Comercial Brandão. E gente, na Fazenda Junco também tem Claudeio, Eli, Luana, a família toda ouvindo a Rádio Aimoré. 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Tem também a moçada que nos ouve aí na Avenida Piritiba, Irami das Plantas. Todo mundo ligado. Muito obrigado. 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Agora eu volto com outros parceiros fortes, hein? 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Agora com vocês, Alva.
1: Ô, Ailton, cheguei, boa tarde. Ailton, passando aqui para deixar um cheiro especial para minha tia Ailda, em Piritiba, para Sirlene no Cobé, para minha tia Bizuim. E a próxima música eu vou oferecer para Alexandre. Obrigado, viu, Alexandre, por estar sempre lembrando de mim, abençoado. Você mora no meu coração de graça e não paga aluguel, viu, amigo? Só não bagunça, Alexandre, que tu mora de graça. Também vai para Suzanete, para Sally, vai para Valcine nos Angicos, vai também para Valcine em Manguinhas. Para deixa me ver, vai para Mário, para Nelson, para Edson no Cadó, para Zé de Lourdinha, para João do Bem nos Angicos. Vai
0: muito
1: também
0: bem
1: pra Zica, eu acho que é no Cajueiro.
0: Vai muito pra... bem. Não esqueceu de ninguém não, né, Risalva?
2: E a qualidade...
0: Bem, Risalva, não esqueceu não, né? Porque aqui assim, ó, o tempo passa e o espaço acaba rápido. Produção, como é? 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Tá bom, Nelson do Cadó?
3: Valeu, Teixeira, meu
0: velho. Isso.
3: Nelson do Cadó, meu velho. Manda um alô pra tu, Teixeira. Manda um alô pra tu que estiver na sintonia, Teixeira. Não vou falar o nome de todo mundo, não.
0: Manda muito só. Bem, Nelson.
3: Alô pra tu que estiver na sintonia, Teixeira.
0: Aí no povoado do Cadó tá todo mundo ligado. Município de Mairi, audiência da Aimoré, em toda a região, em todo o Brasil, em todo o mundo, os quatro cantos do mundo. E aí, que agora, produção? Quem é um alô agora de quem? Tem mais?
4: Como é que é?
0: Vê se tem mais participação, produção. Tá chegando. Vamos pro próximo bloco, então. Próximo bloco a gente dá mais outra geral. Porque daqui a pouco tem a resenha do dia com o Gil Santana. Olha, o Gilson tá subindo. Tô acompanhando ele aqui pelo meu super drone. Olha lá, o homem já tá. Passou de frente ao mercadinho aí, Moré. Olha, rapaz. Ele chegou no portão aqui da rádio, abriu. Entrou com seu. Hoje ele veio de carro. Olha lá, olha lá. Olha o homem aí chegando.

0: Gente bonita, olha a hora, olha a hora. São 5h47, Gil Santana chegou. E tranquilo, né, Gil? Tudo de bem, tudo bem.
1: Vim tudo na paz.
0: Quarta-feira. Quarta-feira abençoada.
1: Pela manhã, chuva.
0: Isso.
1: Frio.
0: A previsão é isso aí mesmo, né?
1: Inverno tá chegando, né, Teixeira? Chegou. Chegamos com força.
0: Nós estamos no meio de outono. Hoje eu falei com meu irmão que mora em São Paulo. Ele disse que lá está um frio, meu amigo. Está frio até umas horas. Está frio mesmo. De, olha, o cara tem que entrar debaixo de um cobertor de orelha, se tiver. Não tiver, pegar um blusão daquele caprichado. O Gilson Marlúcia está além de As Coelho, ligada, mandou aqui a sua mensagem para a gente.
1: Ligada.
0: Aí, falar em frio tem que falar onde, em Morro do
1: Chapéu.
0: Lá aí a gente tira o boné, né?
1: Eu tive uma namorada no morro na época.
0: Rapaz.
1: Eu não aguentei, não, velho. Eu terminei o namoro com a mulher porque eu não aguentei, não. Teixeira, essa brincadeira nenhuma, velho. Eu não sei hoje. Tem muito tempo que eu não vou no morro à noite e tal.
0: Tá pior.
1: Mas o frio era tão grande que meus lábios cortou, porra. Tinha que passar aquela banha de cacau, né?
0: Banha de cacau, né?
1: Meus lábios cortou, velho.
0: E eu congelou tudo. Congelou tudo, o dedo. Os dedos das mãos. Aí. Tudo, tudo. Até na hora de ir pro banheiro congelou. Nunca viu frio
1: e
0: daquele.
1: Na época a gente foi fazer cobertura, eu lembro que a gente cobria lá.
0: Eu nunca vi um frio daquele.
1: Foi fazer
0: daquele,
1: cobertura, né? Lá do. Era Micareta,
0: Micareta.
1: A gente fazia cobertura do morro.
0: Naquela época a rádio cobria todos os eventos na região, né?
1: Na região, a gente cobria a região inteira.
0: Até o São Pedro da cidade de América Dourada, a Imoré já cobriu, fez a cobertura.
1: Utinga, Feira Utinga. De Cultura, de Arte e Cultura de Utinga, a gente cobria sempre.
0: Mas.
1: Duas,
0: isso mesmo. Bom, e sendo assim, quarta-feira nós vamos aqui deixando aqui o espaço,
1: né,
0: para você.
1: Eu lembro que o campeonato de futebol você saía daqui para cumprir, né? Cobrir fora.
0: Não, era a região toda, Serra Holândia, os campeonatos regionais aqui da região toda, intermunicipal. Campeonato Baiano, Campeonato Brasileiro de Futebol, né? A rádio já teve até em Porto Alegre, em São Paulo, lá quando era o Parque Antártica. Hoje é o Allianz. E também no Rio de Janeiro.
1: Isso.
0: Bahia e Botafogo, a Aimoré, eu, Gideon Soares, fizemos essa cobertura lá com a rádio Aimoré. E Isalva está aqui dizendo o seguinte: tem que. Olha, kkkk. Tem o que a ver com a namorada. Vixe, Gilson.
1: O frio.
0: Olha, ele tá perguntando o frio, que a namorada tem a ver com o frio.
1: O
0: é isso
1: frio,
0: que ela tá perguntando.
1: Não aguentei não, viu, Isalva?
0: Ô, Isalva.
1: Ô, Teixeira,
0: não responde aí, o que ela tá perguntando.
1: O
0: que é que a namorada tem a ver com o frio?
1: Ela morava no morro e eu não aguentei. Fui algumas vezes, não aguentei. O frio
0: ela não esquentava,
1: grande.
0: Não?
1: Hã?
0: E a namorada não dava um calor pra você, não?
1: Não, me esquentava, mas quando a gente ia pra rua, eu congelava. Deixei ela
0: só
1: frio.
0: Só esquentava
1: demais,
0: quando você tava de junto dela, né?
1: A mulher já tava acostumada com o frio.
2: Como é que é?
0: Você sabe
1: o que eu levei nessa brincadeira aí?
0: Gostei de ver, viu, Rizal?
1: Clóvis Moura. O velho Clóvis do Caldeirão. Você que já tá cozido, tá no Caldeirão. Aí.
0: Ela mandou um passarinho aqui, olha.
1: É,
0: rapaz,
1: diga ela, aí procura ela, aquela minha laranja.
0: O passarinho que Rizal mandou.
1: Eu sei, eu quero saber onde é que tá a minha laranja.
0: Ah, rapaz.
1: Que ela tá cheia de laranja lá. Não tem um pé de laranja na casa dela. Agora o diabo ela tá arrumando laranja. Você tá com 3 cestos de laranja pra me dar lá pra contar a história do Fusca.
0: Ah, mas. Como é que pode, rapaz? Ei, Santana, que tem. É resenha com. É resenha, viu, rapaz?
1: Valeu, bichinho.
0: Isso, assumo o comando. Top Brega. Hoje tem quem no Top Brega? Partou Galeno? Cris Santana. Todo mundo.
1: E todo mundo.
0: Valeu. Então, bom serviço. Tchau, tchau.
1: E você?

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3: Muito bem, Teixeirinha caiu fora. Agora é a hora. É, Rizalva. É, eita, laranja, viu? É, se não tiver em sua casa, tio Lota tem laranja.
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0: Muito bem, meu povo, boa noite Biritiba, boa noite micro-região, no ar o seu Top Brega, o programa mais brega da sua Emora FM, agradecendo o carinho, a companhia da galera que tá na cidade para você, que tá em toda a região, valeu meu povo, eita nós, em nome de quem? 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Não é não, dona Cleusa? Lá no Carrasco, Lorival. Boa noite, obrigado pelo carinho da companhia, viu, meu povo de Itapiramontá? Alô, Mira, lá em Pé de Serra. Boa noite, meu povo do Poço Bonito. Mandar um alusão lá. Também pra Tonho Gotinha. Tá ligado, né, Tonho Gotinha? Cole, Gabriela, galera da Rua do Meio, da Rua do Campo, Rua Nova, da Jaqueira. Eita, nós! Boa noite, meu povo, não é não? Alô, Tati, lá em Capim Grosso, me ouvindo. Ô, Bia, já ligou o rádio, dona Creuza aí? Bia já entrou pra dentro de casa, já ligou o rádio, Bia? Boa noite, Bia, boa noite, dona Creuza, lá na Baixa Verde, vai meter o barrigão, tá ligado? É, rapaz, áudio, eu só boto lá pro final do programa, o povo fica mandando áudio, a gente mal combinava o programa, o povo já tá mandando áudio, eu só lá pro final do programa, lá quando tiver acabando o programa, a gente manda alô. Não é não, Marlúcio, Dias Coelho, Simone, tá ligado, Geltão. Eita, nós, deixa eu ver quem mais. Yasmin, tá ligada, né, Yasmin? Jadla, tá ligadinha, Jadla? Boa noite, Jadla, galera de Mundo Novo, Dona Marisa, Mamãe da Josi, todo mundo ligado, hein? 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Alô, Índio, lá na Imanguinha, Chico, Suzy, todo mundo ligadinho, né? A galera do Estira, boa noite, meu povo do Estira, a galera da Laje, todo mundo ligadinho, né? Olha, e aí a gente faz a economia onde, Mário? 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Risalva comprou um jegue, dois caçoar. Comprou um jegue. É, achou um jegue barato. Não foi, Risalva? Comprou. Outro deram esse jegue, Risalva. Trocou ele em laranja, foi? Que ela agora, eu não sei onde ela arrumou tanta laranja, viu?
1: Sou Jade.
0: Ah, muito bem, Jade. E o programa tá bom?
1: Seu programa mata mil. Mil.
0: Tá vendo? Mil. E com as laranjas, mil laranja. Aí é bom demais. Olha, Dona Eliane do Muzeiro, Antônio lá de Muzeiro, tá ligado. Cajé do Muzeiro. Todo mundo ligado. Clarice, já ligou o rádio, Clarice, Lagoa do Milho. Vixe, rapaz, a música, tá vendo? Eu botei a música aqui, a música não pausou, rodou toda aqui. Deixa eu ver aqui, cadê ela? Vou ter que botar de novo aqui na coisa, bicha. Olha, meu irmão. Aqui. Abri com ela, né? Essa música é bonita. E, qual é o boêmio? Eu estou só. Boa noite, 6:04.

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0: Eita, dor de velho retado, é, rapaz. É, na rede dá uma dor de coluna retada. É, mas dá uma dor de coluna. Eu mandei alô pro velho metido do barrigão, lá na Baixa Verde. Mandei uma criança alô pra ele, dona Ivonice. E lá é gringo, Toia, Carlos, povo do São Joaquim. Boa noite, meu povo do São Joaquim. Saudade de bater perna lá, né? E Caboré, todo mundo ligado. Rapaz, olha, Risalva, o Pelarã de Risalva, viu? Dona Antônia lá de Bitu, é no muro. Diz que nasceu no muro. O pé de laranja dela é no muro. Nasceu no muro, ué. Rapaz, tá cheio de laranja, ainda manda foto. Esse dia ela foi arrancar a laranja, pá, a gaia quebrou, Risalva caiu pelo chão, coitado de Risalva, né, rapaz? Tinha chovido, caiu na lama, se melou todo. Ê, Risalva, velho. Bora, Zé. Canta uma toada aí, vai pro povo. Uma toada, eu quero que você faça uma toada diferente. E aquela toada a gente já tá enjoado. Uma toada do Top Brega. É. E daqui a pouquinho você vai cantar que Vera do Canção diz que quer chorar, velho. Eu nunca mais chorei, gente, quando teve Vera hoje. Vera doida pra chorar. Ai, só choro quando Zé canta. Aí é mesmo, é. Então bota o Zé pra cantar, você cair rio de lágrimas. Pedrinho de Homem vai chorar também nessa. O Vé Matias chora nessa também, né, Vé Matias? É, rapaz. Vai lá, ligado. Saudade de encher o saco do Vé Matias. Mas eu vou, Matias. Me aguarde, viu? Eu vou aí. Vou tirar um dia aqui. É, e vou aí, deixa eu terminar logo esse negócio, que eu não agoniado de se resolver logo esse negócio de habilitação, pegar o beco. Vou bater na praia em Salvador, tomar banho. Né? Qualquer coisa, levar uma amiga pra tomar banho de sol. Tomar um banho de descarrego, né? Não é, na beira-mar.
1: Seu Santana, vou lhe dizer, hoje o seu Santana, eu vou lhe falar. Tô aqui no município de Quixabeira, não nego meu natural. De noite você vai fazer o Top Brega, vai botar pra arrombar. Aí.
0: Ê, Zezão, jogou duro, tá vendo, velho? Mandou pra mim, eu reclamei ele, rapaz, faz uma toada do Top Brega, não fez uma toada do Top Brega, rapaz. Manda logo pro povo, vá, Zé. Arrocha logo pra galera, que o povo tá ali ouvindo, rapaz. 6h20.
1: Pessoal dos bagues, alô, aí, de Miga com a mão, alô, Vanusa, alô. Pessoal aí do Miguel Camon, Júlio Jacobina.
0: Isso, alô? Lá no Jugo tem meu primo Valdir, tá lá em Itapepu, tá ligado. Manda alô pro pessoal de Bagres também, lá de Vaza da Roça.
1: Então, alô, pessoal
0: Barracas.
1: Do município de Vaza da Roça, alô, agora, pro pessoal de Barracas.
0: Isso.
1: Que o senhor tá falando aqui que eu sou, que vocês são meu fã.
0: Tudo.
1: Manda alô. Então vai meu alô também pra vocês aí no povoado de Barracas, município de Vaza da Roça, pessoal de Barracas, tá bom? Meu boa noite. E a música?
0: Não, a música vamos tocar uma lambada. Pediu um jovem, dormiu hoje até 8 anos. Mas pensa se não vai dormir, pediu um jovem, rapaz. Só anda com sono, Zé. Pediu um jovem antigamente, não acordava cedo, velho. Agora, coitado, dorme até 8 anos da manhã. O pior é que ele acorda 8 anos da manhã, caindo de sono e ele manda com aquela voz rastando. Oh, eu tô acordado desde as 4. Eu digo só se for da tarde, igual o Chico da Bandeira. Olha! 6h21, bora? Vou arrochar uma lambada aqui, vamos, Zé, com o Zezinho Barro. Bora, Zezinho Barro. Paulo de Tarso ontem dançou até umas horas na lambada, rapaz. Vovó, até a vovó Bizu dançou a lambada. Alô, profeta Mago Van, disse que o velho profeta Mago Van de ontem tava só na lambada balançando, vai pra cá, rapaz. Eu queria ter visto, viu, velho? A galera do Andarei, Messias da Oficina também tava dançando lambada. Ô, Zé Matinho, tava dançando nessa também? Vamos lá, arrocha, Zezinho Barro, vá? 6h21, bora, Clarice da Lagoa do Milho. Ó!

0: A primeira música tu é boa, e outro boi, outro boi retalho aí, ó. Bota pra torar, Dilson, tô na rocha.
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bom demais da conta, hein? Ei, Zé Baltazar, dançou uma dona Margarida aí. Bia dançou uma dona Cruz, né, Bia? Muito bem. Ah, vou tocar essa música aqui. Nunca mais toquei ela.

0: música, menino. Você vai tocar essa música, viu, Diego? Eu fico numa paixão da gota, rapaz. É, dá uma paixão, dá vontade de tomar uma, chega em casa e tomar um vinho, né? Tem um pérgola lá, lacrado, bicho tá gelado. Quando eu chegar a tomar um vinho, pérgola, viu, Diego Pedro? Lambada boa retada, né, Diego Pedro? Rapaz, dançou aí, Diego Pedro? Você dançou o lambadão? É, rapaz, é, matar o povo do coração dançar. O povo tem que acostumar a dançar. Noca do Cajueiro tá ligado também. Alô, pra Ismênia Edilson, lá na Fazenda Avenida, Cileide, toda a família. Deixa eu mandar um alusão lá pra Dedona Jalva, né, Dedona Cileide. Alô, Lani, da Rua da Caixa, tá ligado? A Rua da Caixa aqui em Peritiba, né? Tem Lani também na Rua da Caixa, lá no Cobé. Boa noite, meu povo Cobé. Nívia, né? Eu esqueci o nome dela, Nívia. Sempre ligava pra cá, esqueci, mas tá me ouvindo. Tati tá lá em Capim Grosso também, José Antônio tá ligado. E Davi, o pai dele, tá ligado no meu programa, rapaz. Davi, né? Olá, Lani tá ligado, o esposo, Moacir. Luciana também na Rua da Caixa. Agora, 6h34, né, Norte de Belém? E o povo quer chorar. E aí, quem bota o povo pra chorar? Ele. Bora, Zé, uma toada aí, aquela toada que você, o Zé fez uma toada agora, nova pro Dop Brega lá. Cole Gabriela Amor e Caboré lá. Caboré que toma Tadala. Tá tomando Tadala, Caboré? Tá tomando foi de... Como é? Foi de Milombe. Foi de Milombe. Disse que é melhor do que Tadala. Foi de Milombe. Olha o que vai ter de véio atrás. Alô, Geni. O velho chubador se pode coatir lá no Porto Feliz, rapaz. É, Raimundo Acarajé, tu já tomou a folha de milombe? Isso que é melhor do que a Tadala, viu? Folha de milombe. Caboré toma direto, leva pra BA, lá em Mundo Novo toma. O profeta Mago Vã disse que tá atrás pra tomar a folha de milombe. Bora, Zé, rocha a toada, vá.
1: Hoje o Sul Santana, vou lhe dizer, hoje o Sul Santana, eu vou lhe falar. Tô aqui no município de Quixabeira, não nego meu natural. De noite você vai fazer o top bega, vai botar pra arrombar, aí.
0: Toada boa retada, rapaz. Ó, vou botar quem pra cantar primeiro, Jadila ou Zé Riz? Daqui a pouquinho bota o Zé Riz, vamos botar o Zé Riz mais pra frente que o povo fica apaixonado. Bora, Jadila, canta.
2: Boa noite, Jesatana, eu sou Jadila.
0: Sim.
2: Manda uma música aí pra mim da Dona Aranha.
0: Canta pra nós, ah.
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1: Tá vendo que aranha teimosa, rapaz? Janete Araújo também tá ligado, hein? Eita, alô, Daniele Passo, João Paulo D'Arco, o povo lá do Cantinho do Maçambão, do Largo do Porto Feliz, né, Márcia? Todo mundo ligado. Luane tá ligada. É o quê, Diego? Tu toma Tadala também, é? Pingo? Toma Tadala também, Pingo? Geltão? Quer a folha de milombe? Bia tomou, disse que é boa, viu, a folha de milombe. Ah, olha... Eita lasqueira, em nome de quem? 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Vou dar um pulinho aí, que o meu aniversário é dia 28. Nunca mais dei presente ao povo. Uma vez que eu fiz aqui, dei dinheiro. Sorteei videogame, caixa de som. Esse ano eu vou fazer o aniversário. Eu resolvi dar presente a esse povo, né? Aí vou dar um videogame. Vou fazer um catado aí. Vou ir passar na casa dos clientes, dar rapar alguma coisa pra botar pra nós sortear pra galera, né? Dia 28 de julho, meu aniversário, nós vamos arrochar. Né, Isalva? Até Isalva disse que quer ganhar. Isalva disse que quer ganhar um badog. É. Vai ter, viu, Isalva, um concurso de badog aqui em Peritiba. A Isalva disse que quer ganhar um concurso de badog. Diz que quer um badog pra derrubar a laranja. Rapaz, essa Isalva não é brincadeira não, viu, rapaz? Quer um badog, é, Isalva? Arrumar um badog e botar no meio do sorteio pra Isalva ganhar, pra derrubar a laranja. 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Bom, Zé, canta um pouquinho aí pro povo chorar, vá.
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rapaz, até Bugaiú tá chorando, Dona Lúcia, Lagoa do Boi, o povo tá tudo chorando, tá chorando também, Irião, olha, até Sandra tá chorando. Mário do Nelson Treme do Cadó mandou mensagem, disse que quer a Folha do Milombe. Ó, rapaz, arruma a Folha do Milombe também pra Nelson Treme. É, rapaz, disse que é boa a Folha do Milombe, viu? Caboré toma direto. 6:40.

0: música boa da gota, duas músicas torando, né, rapaz? Olha, Guilherme, tá ligado, né, rapaz? A galera do Comercial Soares chegou de lá, foi Guilherme, acompanhando fiado. Boa noite, Valdir Guarajuba. Passa a música aí pra nós, Nelson. Nelson Treme Treme também, que tá atrás da folha do Milombi.
1: Vamos mandar pra risada, né? Vamos mandar
2: lá, rapaz. Então,
1: pra dar o que eu vou passar
2: comercial
1: pra ela.
2: Comercial Soares e
1: a gente vai.
2: Nossa, canta um pouquinho aí,
0: é. Alô, Nelson Treme Treme. Fala, Luca, o quê?
3: De Santana. Quero mandar uma ótima boa noite aí pro meu primo Bozó e os irmãos dele lá no Catalão, Goiás. E aqui em Blogodó, é o Zica e a todos que engajam também, que minha avó e a todos nesse momento. Foi essa música pra eles aí.
0: Valeu! Bora ali já adiantar!
4: Dito Santana, bota a música do Jacaré da La Lagoa!
0: É Lorena, essa Lorena não é brincadeira, como é que é, rapaz?
4: Disse Santana, bota a música do Jacaré da La Lagoa.
0: Eu tô perdido com essa gurizada, rapaz, e agora, viu, Norte de Belém? Arrumei agora, viu? Arrumei um rebanho de menina agora, é Clarissa da Lagoa do Milho, é Jade lá. A cantora Jade, eu tô gravando, vou gravar um CD com Jade lá, pra poder passar pra essa gurizada toda, a artista Jade lá, a cantora, ela que canta essa música. Vou ver se tá aqui pro final do programa. Dá pra tocar essa música. Que música é?
4: Disse Santana, ah. A música do Jacaré da La Lagoa.
0: Ah, meu Deus. Fala, vó Bizuí. Fala, vó Bizuí. Deixa eu botar aqui.
5: Boa noite, Disso. Aqui é a vó Bizuí. Faço um alôzinho pra toda a minha família, pra mandar aí todos, pra todos os meus parentes. Se eu for falar, Disso, é o dia todo, a noite, né? E Deus abençoe você, que tem um homem guerreiro que tá nessa rádio todo dia. E minha família, e Deus protege minha família toda, perto e longe, toda a região toda, Jesus. Caça a musguinha aí, qualquer musguinha, canta aí pra ele. Qualquer musguinha, você não gosta de alô, aí passa a musguinha, você canta a música. Aí passa um alôzinho pra meus netinhos, que me dá benção, todos meus netinhos. Meus filhos de coração, de tudo. Eu amo meus filhos, eu amo tudo. Amo meus irmãos, meus filhos, tudo. Eu te amo, meus amigos. Te amo, minha família toda, Bia, eu amo Zé, Santa, Marlene, Zé, tudo. Eu amo meus irmãos, amo mesmo, meus filhos. Tchau. E vocês, meus amigos, tchau, beijo. Se está abraçado, é a vovó vizinha. Tchau, toda a região.
0: Ah, pai, bora! Que música é? Cadê ela? Bota a minha. Vamos mesmo, esse povo. Cadê? Fala! Que música
4: disse,
0: é?
4: Disse Santana, bota a música de...
0: Não, pega aqui, é o povo que manda áudio grande demais, a gente bota aqui. Esse áudio é pra rezar, bota assim pra risalva.
4: Disse Santana, bota a música de Jacaré da La Lagoa.
0: Pronto. É, aí é com o artista Jade lá.
6: Boa noite, Disse Santana, sou Jade. Ele conta, coloca a música do Jacaré da La Lagoa.
0: Como é essa música? Cante aí, vá.
6: O jacaré foi passear na La Lagoa. Foi por aqui, ou por ali. 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Aí o jacaré parou e viu. Abriu a boca e nha, não comeu o peixinho. O jacaré foi passear na La Lagoa. Foi por aqui.
0: Muito bem, vixe, acabou o programa. Bora, Sandro, canta!

0: Muito bem, Júlio Nascimento, velho garimpeiro, rapaz. Olha, a Eliana tá ligando, nossa amiga Eliana também tá ouvindo nós. Fala, dona Eliana.
1: Meu Gil Santana, que é ali, Cachoeira do Minglopes. Gostaria de pedir a música do Zé Zimbarro, oferecida, minha esposa Mário, a Maria aí na Rua do Cemitério, pra minhas amigas em Porto Feliz, aqui pra mim, pra minha família, pra você, pra Nininha no 14, na beira do Rio, pra Lango, aqui pra todas as minhas amigas, pra mim, pra você, que Deus abençoe.
0: Eita lasqueira, pois é, cadê Jade, rapaz? Mil hoje falou pouco, chama nós o povo do Tingui, rapaz. Alô, né, dona Dulce, galego dos cocos, carinho, Lilian. Alô, Maurinha, tá com a radinha ligado, mas Luciano, boa noite, Baldona Lio, boa noite, Cátia Reinalva, todo mundo ligado.
2: Boa noite, Jusadama, sou Jadila.
0: Jadila, Teta tá ligado, e meu programa?
2: Meu programa, mata mil.
0: Tá vendo? Mil. Galera, fui, tchau, volta amanhã de manhã, às 5 da manhã, com o seu Despertar Chapada. Manda uma alusão pro pessoal da Tabela, do Andenilma, todo mundo ouvindo a gente. Manda uma alusão também pra galera lá do Sumaré, do França. Boa noite, obrigado pelo carinho da companhia, né? E até amanhã de manhã, se Deus quiser. Viu? Valeu, galera. Alô, Mira. Alô, dona Rita, lá no Machixe, mocinha do bar. Perna balando, dona Suzana, galera do Ribeiro. Aquele abraço. Fui. Tchau!

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2: Desenvolvimento para a região norte.
3: Avanço das obras na BR-319 que conecta Manaus a Porto Velho.
2: O presidente Lula anuncia mais de 380 milhões de reais em recursos do novo PAC para a rodovia.
4: Ambientalmente vai ser a estrada mais moderna do mundo. Qualquer estrangeiro que vier dar palpite na questão climática aqui, a gente vai mostrar o que é que nós fizemos aqui.
3: Luz para Todos. Iniciativa vai levar eletricidade para mais de 75 mil pessoas em 86 municípios no Amazonas.
2: Petrobras e Transpetro anunciam investimentos no estado. Luciana Colares de Holanda.
5: O Amazonas vai receber 2 bilhões e 800 milhões de reais para ampliar a produção de gás natural e também a frota de embarcações para transporte de combustíveis.
3: E ainda, segurança.
2: Parceria inédita com a Uber quer ampliar o alcance de alerta para localização de crianças e adolescentes desaparecidos.
3: Você vai ouvir também que estudo revela queda de 7,4% no número de homicídios em 2024. Luana Karen.
6: Foram 42.590 homicídios em 2024, o menor número de homicídios da série histórica iniciada em 2014.
2: Hoje, na apresentação da Voz do Brasil, eu, Mariana Jungmann e Luciano Seixas.
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2: O Amazonas vai receber investimentos superiores a 7 bilhões de reais.
3: São obras para aumentar a produção de energia, de gás natural, construção naval.
2: Somente na prospecção de gás serão gerados cerca de 14 mil empregos.
3: Os anúncios foram feitos pelo presidente Lula.
5: Amazonas vai receber 2 bilhões e 800 milhões de reais nos próximos 5 anos para ampliar a produção de gás natural e também a frota de embarcações para transporte de combustíveis. Os recursos são da Petrobras e da Transpetro. Hoje, o gás natural de Urucu gera 65% da energia elétrica consumida em Manaus e em outros 5 municípios. Segundo a presidente da Petrobras, Magda Chambriá, os investimentos vão garantir a maior reserva de gás do país.
7: Estimamos com esse investimento um aumento de produção de 20% e uma geração de 14 mil empregos nessa região amazônica.
5: O estaleiro Bertolini vai ser o responsável pela construção de 18 barcaças. O presidente Lula destacou a importância da retomada da indústria naval brasileira.
8: Se a gente não fizer essas barcaças aqui, a gente não gera emprego, a gente não gera conhecimento tecnológico, a gente não forma bons profissionais. É a primeira vez que vocês vão produzir uma barcaça aqui e vai entrar no mar.
5: O presidente Lula também anunciou um pacote de investimentos em infraestrutura, energia, desenvolvimento regional no estado e medidas socioambientais. O valor total chega a quase 5 bilhões de reais. Na área de infraestrutura, o destaque é o avanço das obras na BR-319, que conecta Manaus a Porto Velho, em Rondônia. São mais de 380 milhões de reais em recursos do novo PAC. O ministro dos Transportes, Jorge Santoro, garantiu que toda a rodovia vai estar em obras ainda no primeiro semestre.
9: É uma rodovia em que vai fazer com que a gente coloque Manaus com acesso pavimentado ao resto da malha rodoviária nacional.
5: Para a segurança energética, o pacote de investimentos chega a 3 bilhões e 300 milhões de reais. Entre os investimentos, 785 milhões de reais serão aplicados no programa Luz para Todos, levando energia para 75 mil pessoas. O governo do Brasil também apresentou o projeto do novo terminal hidroviário Manaus Moderna, que receberá 876 milhões de reais do novo PAC, será o maior porto hidroviário de passageiros do mundo, segundo o ministro de Portos e Aeroportos, Tomé Franca.
1: Dando dignidade para quem precisa fazer o transporte nos nossos rios, para quem precisa fazer o escoar da produção, do artesanato.
5: O presidente Lula destacou a importância dos investimentos no estado do Amazonas.
4: É preciso que tenha empresários que acreditam no Brasil, é preciso que tenha dono de estaleiros que acreditam no Brasil, e a gente vai poder falar no mundo inteiro que quem quiser construir balsa de qualidade, venha para Manaus.
5: E a cultura também vai receber recursos. A Petrobras anunciou que vai patrocinar o Festival Folclórico de Parintins, com investimento de 5 milhões de reais. De Manaus, no Amazonas, Luciana Colares de Holanda.
2: A Secretaria Nacional de Defesa do Consumidor instaurou o processo administrativo para punir plataformas de aplicativos que não estão informando a composição dos preços cobrados em seus serviços.
3: Uma portaria da Secretaria estabelece que as empresas devem informar os valores pagos pelos usuários e o quanto é repassado aos trabalhadores.
2: Duas empresas estariam descumprindo a norma, iFood e Kita, e estarão sujeitas ao pagamento de multa que pode chegar a 14 milhões de reais. Outros 7 aplicativos estão em monitoramento.
3: O ministro da Secretaria-Geral da Presidência da República, Guilherme Boulos, afirmou que o cumprimento da portaria não é opcional.
10: Essas empresas têm que oferecer transparência. Não é opcional cumprir uma portaria da Secretaria Nacional de Defesa do Consumidor. A empresa não escolhe se ela vai cumprir ou não a portaria. Cumprir essa portaria é uma obrigação das plataformas e aquelas que não cumprirem pagarão um preço com multa.
2: O consumidor que não identificar essas informações na nota fiscal pode registrar uma reclamação na plataforma consumidor.gov.br ou no PROCON da sua cidade.
3: Lei de Acesso à Informação, Portal da Transparência e agora a nova plataforma Informa.br. São ferramentas para aumentar a transparência da gestão pública.
2: Elas são utilizadas como parte do trabalho da Controladoria Geral da União para a fiscalização preventiva e combativa da corrupção e das fraudes em contratos públicos.
3: Essa atuação também é integrada com outros órgãos públicos para o combate ao crime organizado.
2: Hoje a gente conversa com o ministro da CGU, Vinícius Marques de Carvalho, sobre a agenda Governo Aberto, que está em destaque essa semana. Boa noite, ministro.
11: Boa noite, Mariana. Boa noite, Luciano. Boa noite aos ouvintes da Voz do Brasil.
2: Ministro, a gente está, então, na Semana Governo Aberto, né? E foi lançada uma plataforma Informa.br, que vai entrar em operação agora em junho. Como é que vai funcionar essa plataforma? Como é que ela ajuda o trabalho de fiscalização da CGU? O que é que ela traz de novo?
11: Essa plataforma tem por objetivo facilitar ainda mais a vida dos cidadãos e das cidadãs brasileiros que precisam acessar informações do governo federal. Hoje, como vocês mencionaram, nós temos o Fala BR, nós temos o site dos ministérios ou dos órgãos públicos, nós temos também o Portal da Transparência, a Lei de Acesso à Informação. O que essa plataforma nova faz? Ela agrega tudo isso num sistema único usando inteligência artificial. O que isso quer dizer na prática? A pessoa pode entrar na plataforma, digitar a informação que ela quer, a pergunta que ela quer. Se essa informação ela já está publicada em algum site do governo federal, em algum portal público de informações, ela vai ser direcionada diretamente para a informação. Ou seja, nós vamos entregar a informação direto para ela. Se essa informação não está publicada, mas é uma informação que ela pode ter acesso, ela vai ser direcionada para pedir a informação via Lei de Acesso à Informação. Então, hoje, na situação até agora,

0: ajustes feitos no trabalho da CGU nos últimos anos, quais foram os ganhos?
1: Na verdade, a parceria do governo aberto ele começa lá com o governo da presidenta Dilma, lá em 2011. É algo muito inovador, muito importante para a cidadania brasileira, porque aumenta a confiança da cidadania no Estado, da população no Estado. Nós já tivemos um resultado recente muito positivo de uma pesquisa da OCDE que diz que a confiança da população nos serviços públicos subiu de 26% em 2022 para 42% esse ano. E no governo federal, de 24% para 38%. Isso se deve, entre outras coisas, a uma série de mecanismos e instrumentos que nós lançamos mão. Por exemplo, o portal da transparência. O portal da transparência, com as informações que nós colocamos lá, por exemplo, relacionadas a emendas parlamentares, relacionadas a uma série de informações públicas que já deviam estar lá, como, por exemplo, os benefícios fiscais, aquelas pessoas que são beneficiárias de políticas públicas como o Pé de Meia, tudo que está sendo investido nesse tipo de programa está lá no portal. Então, em função disso, o portal, por exemplo, teve um aumento de mais de 30% de usuários. Isso aumenta a confiança da população também nas informações públicas. Outra coisa importante, lei de acesso à informação. Colocamos fim ao sigilo de 100 anos, né, que era um problema do governo anterior. Em 2022, por exemplo, um governo que era pautado pelo sigilo colocou mais de 7 mil casos em sigilo de 100 anos. Nós reduzimos isso drasticamente. No ano passado, nós tivemos só 70 casos de sigilo de 100 anos. Então, isso é a implementação de uma agenda de transparência do governo do presidente Lula para garantir que a população tenha acesso à informação.
2: Agora, ministro, recentemente a CGU participou de ações da Polícia Federal para combate a fraudes em licitações e corrupção no Ceará, na Bahia, também em outros contratos públicos federais em outros estados, né? Piauí também tivemos. Como é que funciona essa integração da CGU com a Polícia Federal e outros órgãos de investigação?
1: Essa integração ela é decisiva para o combate à corrupção, não só da CGU com a Polícia Federal, como também com o COAF, com a Receita Federal. Todos os órgãos que têm algum objetivo ou alguma missão relacionada ao controle, à fiscalização e à responsabilização de quem comete fraudes ou crimes ou comete algum tipo de ato de corrupção. O presidente Lula ele pediu explicitamente para que nós sejamos intransigentes no combate à corrupção. Para que nós não deixemos nada passar, investigamos com muito afinco. E para isso a gente precisa se coordenar. Se cada órgão atuar sozinho, a direção, cada um vai para um caminho, cada um vai para uma direção e não funciona direito. Então, só para vocês terem uma ideia do efeito desse tipo de agenda conjunta, só o ano passado nós realizamos 76 operações com a Polícia Federal, com um prejuízo de R$13 bilhões apurados nessas operações. Se você somar tudo o que foi apurado em todos os anos anteriores não chega a um quinto disso. Isso porque nós conseguimos investigar com mais cuidado, colocar a lupa nos casos que vinham de lá de muito tempo. Esses esquemas eles existiam em governos anteriores. O caso do Master, por exemplo, o caso do INSS, são todos casos que já vinham lá de trás e que nós, felizmente, interrompemos no governo do presidente Lula.
0: Inclusive, ministro, o governo do Brasil vem desenvolvendo um trabalho integrado aí para o combate ao crime organizado, envolvendo vários ministérios e órgãos de inteligência. Como é a participação da CGU nessas investigações, nessas operações?
1: A CGU opera, como eu disse, em conjunto com a Polícia Federal em várias dessas investigações. Muitas vezes nós temos casos de corrupção que estão vinculados a organizações criminosas, em licitações públicas e contratos públicos. Importante dizer aqui também que isso tem sido uma prioridade do governo do presidente Lula, do governo brasileiro. Recentemente foi lançado um programa de enfrentamento ao crime organizado com 4 eixos. Um eixo voltado para asfixia financeira, combate a homicídios, controle de armas e também lidando com as questões dos presídios. Esses 4 eixos somados vão comportar um investimento de mais de R$10 bilhões, o que é algo inédito no Brasil, que demonstra a prioridade do presidente Lula e a CGU está envolvida em todos esses esforços.
2: Ministro, para a gente concluir, como é que é a relação da CGU diretamente com o cidadão, né? Alguém que queira, por exemplo, apontar uma irregularidade, denunciar problemas num contrato público que ela tenha conhecimento, essa pessoa consegue falar diretamente com a CGU? Como é que ela pode fazer isso?
1: Ela consegue.

0: Nós temos a ouvidoria da CGU, Fala BR, que é um caminho muito tradicional e conhecido, mas que é sempre importante a gente divulgar, que as pessoas podem entrar lá e fazer as suas denúncias, fazerem as suas reclamações, fazerem as suas sugestões. Nós, inclusive, estamos usando todo esse material da ouvidoria que nós recolhemos com essas reclamações para direcionar para os ministérios e acionar os ministérios. Então, na medida em que as reclamações aumentam em relação a um determinado tema, nós já acionamos o ministério para o ministério resolver ou determinado órgão resolver antes que o problema ganhe uma dimensão maior. Nós estamos intensificando esses esforços e tem funcionado muito bem.
1: Muito bem, nós conversamos com Vinícius Marques de Carvalho, ministro da Controladoria Geral da União. Muito obrigado, ministro, pela entrevista aqui à Voz do Brasil.
0: Obrigado.
2: Em 2024, o Brasil atingiu o menor índice de homicídios da série histórica, iniciada em 2014.
1: Mesmo assim, o número continua alto. Foram mais de 42 mil homicídios.
2: Por isso, o governo tem investido em políticas públicas voltadas para a segurança pública, como, por exemplo, o programa Brasil contra o Crime Organizado, com investimento de 11 bilhões de reais.
3: O Brasil registrou em 2024 o menor número de homicídios da série histórica iniciada em 2014. Os dados estão no Atlas da Violência, elaborado pelo Instituto de Pesquisa Econômica Aplicada, IPEA, em parceria com o Fórum Brasileiro de Segurança Pública. De acordo com o levantamento, foram 42.590 homicídios em 2024, uma queda de 7,4% comparada a 2023. Já em relação a 2014, a redução foi de 33,4%. O secretário nacional de Segurança Pública, Chico Lucas, destaca as causas dessa redução.
4: Isso tudo é fruto de uma série de ações e de políticas públicas implementadas. Um é a maior integração entre as forças de segurança, os entes federativos, com um aporte maior de recursos por parte da União e a cobrança para que esses crimes sejam mais esclarecidos. Sem falar de outra política pública muito importante nos últimos anos, que foi a restrição ao acesso às armas.
3: Mas o documento também traz um alerta importante. Os pesquisadores identificaram um aumento expressivo das chamadas mortes violentas por causa indeterminada, casos em que não é possível afirmar oficialmente se a vítima morreu em acidente, suicídio ou homicídio. De acordo com o Atlas, as mortes violentas por causa indeterminada saltaram para 17.207 em 2024. Na tentativa de melhorar a investigação desses crimes, o Ministério da Justiça e Segurança Pública adotou em fevereiro deste ano critérios nacionais padronizados para os índices de elucidação de homicídios e feminicídios em todo o país, como explica o secretário nacional de Segurança Pública, Chico Lucas.
4: Algumas mortes acontecem em ambientes inóspitos ou duvidosos ou por meios que não são tão claros. Ora, mas se há dúvida, cabe ao poder público de investigar. A portaria, ela define como critério a morte violenta, ela obriga a toda morte ser correspondida por um inquérito policial e todo inquérito precisa ter um final dentro de um prazo de esclarecimento.
3: O levantamento mostra ainda que a violência continua atingindo principalmente jovens do sexo masculino, negros e moradores de áreas vulneráveis. Em 11 anos, mais de 300 mil jovens entre 15 e 29 anos foram assassinados no Brasil. O coordenador da pesquisa e técnico do IPEA, Daniel Ricardo de Castro Cerqueira, afirmou que muitas vezes a violência que acomete o jovem surge ainda na infância.
5: Muitas vezes quando a criança nasce, muitas vezes tem problema de negligência dos próprios pais, muitas vezes. Depois começa, a criança muito cedo já começa a ser vítima de violência sexual e depois, mais à frente, violência física, né? Quando eventualmente termina sendo morta à frente.
3: Pelas redes sociais, o presidente Lula destacou a redução histórica na taxa de homicídios, mas afirmou que o número absoluto ainda é muito alto. Lula declarou que a curva descendente aponta para um caminho que tende a se consolidar com a série de políticas anunciadas e em aplicação pelo governo do Brasil ao longo dessa gestão. Entre as medidas citadas pelo presidente está a lei antifacção, que endurece penas e dá agilidade ao confisco de bens de lideranças do crime organizado, O programa Brasil contra o Crime Organizado, que prevê a aplicação de 11 bilhões de reais em 2026 para desarticular estruturas criminosas, o Pacto Nacional contra o Feminicídio e o fortalecimento das ações de inteligência das Polícias Federal e Rodoviária Federal. Reportagem Luana Karen.
1: No combate ao desaparecimento de crianças e adolescentes, cada minuto conta.
2: O Ministério da Justiça e Segurança Pública firmou uma parceria com a Uber para que alertas passem a ser exibidos dentro do aplicativo.
1: Agora, qualquer celular pode ser canal estratégico para salvar vidas.
6: Com a medida, motoristas, parceiros e usuários do aplicativo que estiverem num raio de até 160 quilômetros do desaparecimento vão receber mensagens dentro do aplicativo Uber. O diretor de Operações Integradas e de Inteligência da Secretaria Nacional de Segurança Pública, José Anchieta Neto, destacou a importância de usar a tecnologia a serviço da segurança pública.
7: Esses aplicativos de mobilidade urbana, eles estão gerando renda e são responsáveis por centenas de milhares de deslocamentos, então eles têm que estar dando um passo à frente, um passo a caminho da promoção da segurança pública.
6: As primeiras horas após o desaparecimento de crianças e adolescentes são decisivas para localizar as vítimas. Por isso, o objetivo é acelerar a divulgação das informações e alcançar rapidamente pessoas que estejam próximas da região onde os casos acontecem. É o que destacou o chefe de relacionamento para assuntos de segurança da Uber, Leandro Segala.
8: Quando a gente conversa com autoridades que atuam na investigação de pessoas desaparecidas, tem um ponto comum que eles sempre se referem. O quanto é importante aquelas primeiras horas após o desaparecimento para o retorno seguro desse menor. Essa cooperação coordenada entre poder público, iniciativa privada, comunidade e tecnologia, acho que tem de fato a chance de salvar vidas.
6: A parceria amplia o alcance do chamado Alerta Amber, sistema utilizado para divulgar informações sobre crianças e adolescentes desaparecidos em situação de risco. O mecanismo envia imagens e dados da ocorrência para pessoas próximas ao local do desaparecimento. Pela primeira vez no Brasil, uma plataforma de mobilidade urbana também passa a integrar essa rede de comunicação emergencial. A diretora do Sistema Único de Segurança Pública, Isabel Freitas, falou sobre como a ação pode mudar a realidade das pessoas desaparecidas no país.
9: Uma criança localizada é uma criança que não foi vítima de um crime pior e é uma família que não passou por esse sofrimento.
6: Só no ano passado, mais de 85 mil pessoas desapareceram no Brasil. 21 mil delas eram crianças ou adolescentes. Reportagem Márcia Fernandes.
2: Gastos de turistas estrangeiros no Brasil aumentaram 9,2% nos primeiros 4 meses do ano em relação ao mesmo período de 2025.
1: O valor chegou a 20 bilhões e 200 milhões de reais, segundo o Banco Central.
2: E o ministro do Turismo, Gustavo Feliciano, está na China, onde participa de uma série com o objetivo de atrair mais turistas ao Brasil.
1: Recentemente, o governo brasileiro isentou a exigência de visto para turistas chineses.
10: Vamos traçar ações e estratégias para que a gente possa, com a política de isenção do visto do governo federal, aumentar o número de turistas chineses no nosso país.
11: Eu tenho certeza que realizaremos ótimos negócios para promover o destino do Brasil aqui na China.
2: O Brasil recebeu 103 mil turistas chineses em 2025, uma alta de 35% em relação ao ano anterior.
1: Apenas nos 4 primeiros meses do ano foram quase 40 mil visitantes, um crescimento de 33%.
2: E essas foram as notícias do governo do Brasil.
1: Uma realização da Secretaria de Comunicação Social da Presidência da República.
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1: Fique agora com o Minuto do TCU. Em seguida, as notícias do Poder Judiciário e do Congresso Nacional. Boa noite.
2: Boa noite para você e até amanhã.
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15: Plenário do STF decide que shoppings devem criar espaço de amamentação para empregadas lactantes.
16: TST define lista com o nome de 3 desembargadores indicados ao cargo de ministros da corte.
15: TSE homologa alterações nos estatutos dos partidos Democrata e Unidade Popular.
16: Boa noite, eu sou o Arthur Filho.
15: E eu sou Walter Lima.
16: O plenário do Supremo Tribunal Federal decide que shoppings devem criar espaço de amamentação para empregadas lactantes.
15: Empresas têm o prazo de até um ano para adequar os centros comerciais. Marcelo Della Libera.
17: O plenário do Supremo Tribunal Federal analisou um recurso que discute se a responsabilidade pela instalação de espaços destinados à amamentação e à guarda de filhos de trabalhadoras lactantes em shopping centers deve recair sobre os lojistas ou sobre a administração do empreendimento. A tese fixada foi no sentido de que a expressão estabelecimento, prevista na CLT, abrange os shopping centers em relação às empregadas dos lojistas que integram o centro comercial.
16: Presidente do STJ determina a continuação do curso de medicina ofertado à turma extra do Programa Nacional de Educação na Reforma Agrária, no campus Caruaru da Universidade Federal de Pernambuco.
15: O curso é oferecido a 80 alunos. Fátima Uchoa.
18: A turma extra de medicina iniciada neste ano é uma parceria entre a Universidade e o INCRA, que editaram resolução para a criação da turma e um edital para a seleção dos estudantes. Na ação popular contra essas medidas, um vereador alegou violação à moralidade administrativa. O TRF5 determinou a interrupção das atividades após o fim do primeiro semestre letivo, mas para o presidente do STJ, ministro Herman Benjamin, manter essa decisão colocaria em risco a organização administrativa da Universidade Pública, o que ocasionaria lesão à ordem pública. Segundo o ministro, a turma especial do curso de medicina atende ao princípio da igualdade de condições no acesso ao ensino.
16: TST define lista com o nome de 3 desembargadores indicados ao cargo de ministros da corte.
15: Os selecionados são das regiões Nordeste e Norte. Rocine Gomes.
19: Os selecionados estão disputando a vaga da ministra Dora Maria da Costa, que se aposentou do Tribunal Superior do Trabalho depois de 18 anos. Foram eleitos ao cargo a desembargadora Maria de Nazaré Medeiros Rocha, do TRT da 8ª Região, que abrange o Pará e o Amapá. O desembargador Sérgio Torres Teixeira, do TRT da 6ª Região, em Pernambuco. E a desembargadora Hermenegilda Leite Machado, do TRT da 13ª Região, na Paraíba. A lista com os nomes será enviada ao presidente da República. É ele quem escolhe.
16: TSE homologa alterações nos estatutos dos partidos Democrata e Unidade Popular.
15: As duas legendas terão 90 dias para providenciar as alterações. Rimac Souto.
20: Para o Democrata, os ajustes são relacionados ao prazo máximo de vigência de órgãos partidários provisórios, limitado a 4 anos. O plenário do TSE ainda determinou que fique explícito o caráter voluntário das contribuições financeiras à legenda. O TSE também aprovou parcialmente o requerimento da Unidade Popular e determinou que o partido inclua explicitamente nas normas internas o tempo de vigência de seus órgãos provisórios, além de medidas de combate à violência política contra a mulher.
16: O Tribunal Regional Federal da 1ª Região condena União e autarquias por demora na titulação de terras quilombolas do Amapá.
15: A decisão é resultado de ação do MPF. Vanessa Pereira.
21: Na decisão, a Justiça condenou União, INCRA, IMAP e Fundação Cultural Palmares de forma solidária ao pagamento de mais de 3 milhões de reais em indenização por danos morais coletivos. Além disso, estabeleceu o prazo de 3 anos para a conclusão de todos os processos de identificação, delimitação e titulação definitiva das comunidades quilombolas do Amapá, sob pena de multa de R$100 mil por mês de atraso.
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16: Uma boa noite a você.
15: Até amanhã.
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22: Eu sou Paula Groba.
23: E eu sou Humberto Pinheiro.
22: E estes são os destaques de hoje do Jornal do Senado, que começa agora.
23: Senado aprova novos modelos de contratação para jovens entre 18 e 29 anos.
22: Dívidas rurais. Avança projeto para socorrer produtores endividados por desastres climáticos.
23: Plenário aprova regras para a Copa Feminina de 2027 e homenagem a jogadoras pioneiras.
22: Boa noite.
23: Boa noite.
22: O mercado de trabalho pode ganhar novas regras para ampliar a contratação de jovens sem experiência. O Senado aprovou um projeto que cria o contrato de primeiro emprego para pessoas entre 18 e 29 anos que nunca tiveram carteira assinada.
23: A proposta reduz encargos para as empresas, como a contribuição patronal ao INSS e a alíquota do FGTS. O repórter Douglas Castilho tem mais detalhes.
24: Com 10 milhões de jovens que não estudam nem trabalham, o Brasil ocupa a quarta pior posição no ranking mundial de pessoas entre 18 e 29 anos sem uma ocupação regular, segundo dados da OCDE, entidade que representa os países mais ricos. O projeto aprovado permite que as empresas que contratarem esses jovens sem nenhuma experiência prévia com carteira assinada terão a chamada cota patronal do INSS reduzida a 10%, o que é metade da exigida pelo regime comum. Haverá ainda a redução da alíquota do depósito do FGTS. O autor da proposta original, senador Irajá, do PSD do Tocantins, explicou o dilema enfrentado pelo que chamou de geração nem-nem.
25: Ora, é um dilema. Se ele não tem oportunidade, como é que ele vai ter experiência?
24: O novo regime de contrato diferenciado poderá ter o prazo de 6 a 24 meses, podendo ser renovado por 3 vezes, mas a qualquer momento durante a vigência do contrato, o empregador terá a possibilidade de transformar o vínculo temporário em um contrato permanente. O texto agora vai à sanção presidencial.
22: E avançou no Senado o projeto que mantém os incentivos fiscais da chamada Lei do Bem, usada para estimular investimentos em pesquisa, desenvolvimento e inovação tecnológica no país.
23: A proposta aprovada hoje pelos senadores preserva benefícios tributários concedidos a empresas que investem no setor e evita os cortes previstos na política de redução gradual desses incentivos, aprovada no ano passado. Repórter Patrícia Oliveira.
26: Poderão ser mantidos os incentivos fiscais concedidos a empresas que investem em pesquisa, desenvolvimento e inovação tecnológica. A proposta dos senadores Alci Lucas, do PL do Distrito Federal, impede que esse setor pare de receber apoio por meio de benefícios tributários. Os cortes estão previstos nas regras da política de redução desses incentivos aprovada no ano passado. O relator da matéria, senador astronauta Marcos Pontes, do PL de São Paulo, destacou que a chamada Lei do Bem gera R$30 bilhões com investimentos em inovação e tecnologia, eleva a produtividade, a competitividade e a geração de empregos qualificados.
27: Então, são incentivos que precisam ser preservados. É uma importância muito grande também para o Brasil como um todo, para o desenvolvimento econômico e social do país.
26: O senador também destacou que o projeto contribui para a previsibilidade das decisões de investimento em inovação por parte das empresas. A proposta segue para a Comissão de Assuntos Econômicos.
22: E a Comissão de Assuntos Econômicos aprovou o projeto que busca dar fôlego a produtores rurais prejudicados por secas, enchentes e outros eventos climáticos extremos. A proposta autoriza o uso de recursos do Fundo Social para renegociar e quitar dívidas no campo, sem cobrança de multas ou juros de mora.
23: A medida tem como objetivo evitar o endividamento crônico e garantir a continuidade da produção agrícola no país. O texto segue agora para o plenário do Senado com pedido de urgência. Repórter
3: Alexandre Campos.
5: Pelo texto, poderão ser beneficiários da linha de crédito especial os produtores rurais, associações e consórcios que no período entre 2019 e 2025 tenham registrado em duas ou mais safras perdas de no mínimo 30% da renda bruta. Para produtores, a linha de crédito terá valor máximo de 10 milhões de reais e para associações 50 milhões de reais, com prazo de 10 anos e juros entre 3,5% e 7,5% ao ano. O relator, senador Renan Calheiros, do MDB de Alagoas, destacou a incorporação ao texto de medidas que impeçam exigências excessivas e restrições infralegais durante a regulamentação da matéria.
6: O projeto, sem dúvida nenhuma, oferece uma opção para que o governo atue permitindo a retomada da capacidade produtiva e a preservação da segurança alimentar nacional.
5: Líder do governo, senador Jax Wagner, do PT da Bahia, lamentou que as negociações com o Executivo não tenham avançado.
7: Do jeito que está escrito o projeto, é para quebrar os bancos públicos, porque na taxa que eles querem é para botar um prejuízo lá em cima.
5: Pelo projeto, o governo também poderá ampliar sua participação no Fundo Garantidor de Investimentos para a cobertura de operações de crédito rural contratadas por produtores afetados por eventos climáticos adversos.
22: O presidente do Senado, Davi Alcolumbre, cobrou dos partidos a indicação dos integrantes da nova CPI da pedofilia, que terá 11 membros titulares e 7 suplentes.
3: O colegiado vai investigar crimes sexuais e outras violências cometidas contra crianças e adolescentes. Repórter Pedro Pincer.
8: O colegiado tem o objetivo de investigar crimes cometidos contra crianças e adolescentes, incluindo pedofilia e abuso online. A CPI foi criada em agosto do ano passado, mas ainda não começou a funcionar por falta de integrantes. Alcolumbre ainda destacou que a proporcionalidade das bancadas deve ser respeitada durante as indicações.
9: Para que as lideranças partidárias possam fazer as suas indicações, para que o mais rápido possível a gente possa fazer a instalação desta comissão parlamentar de inquérito que vai investigar a pedofilia no Brasil.
8: O pedido de criação da CPI foi apresentado em conjunto pela senadora Damaris Alves, do Republicanos do Distrito Federal, e pelos senadores do PL Jaime Bagatoli, de Rondônia, e Magno Malta, do Espírito Santo. A primeira CPI da pedofilia funcionou entre 2008 e 2010.
22: E parlamentares repercutiram a decisão da primeira turma do Supremo Tribunal Federal, que acabou com a aposentadoria compulsória remunerada como punição máxima para magistrados.
3: Com a medida, juízes que cometerem infrações graves poderão perder o cargo e também o direito ao salário. Repórter Henrique Nascimento.
10: A aposentadoria compulsória era alvo de críticas porque permitia ao magistrado continuar recebendo salário proporcional ao tempo de serviço, mesmo após punições disciplinares. Relatora de uma proposta sobre o tema na Comissão de Constituição e Justiça do Senado, a senadora Elisiane Gama, do Maranhão, afirmou que a decisão corrige uma distorção histórica.
11: Nós não podemos permitir castas de servidores públicos com privilégios.
10: Já o senador Sérgio Moro, do PL do Paraná, ponderou que é preciso diferenciar crimes graves de infrações administrativas.
28: Um juiz que comete uma mera infração disciplinar, aí ele perde o cargo e perde também a aposentadoria, mas ele contribuiu. Não faz sentido que ele perca o benefício nessas circunstâncias.
10: A Comissão de Constituição e Justiça do Senado já aprovou uma proposta que também acaba com a aposentadoria compulsória como punição para magistrados e integrantes do Ministério Público. O projeto aguarda votação no plenário.
22: O Brasil avançou na preparação para a Copa do Mundo Feminina de 2027. Foi aprovado o projeto que define regras e garantias do poder público para que o torneio seja realizado no país.
3: A proposta prevê apoio à cidade-sede do primeiro Mundial Feminino da história na América do Sul. Repórter Rodrigo Rezende.
29: O projeto trata de diversos temas relacionados à Copa do Mundo, como venda de ingressos, proteção de direitos autorais, regras para captação e distribuição de imagens do campeonato e garantias aos torcedores e profissionais, como a facilitação para obtenção de vistos temporários de turismo e trabalho. A relatora da proposta, senadora Leila Barros, do PDT do Distrito Federal, Federal, afirmou que o país irá se beneficiar do evento, principalmente com a experiência adquirida na Copa de 2014.
1: A expectativa da FIFA é de receber mais de 3 milhões de torcedores, movimentar a economia e projetar o Brasil como potência esportiva contemporânea.
29: A proposta também traz uma compensação financeira às jogadoras que representaram o país na primeira edição da Copa do Mundo Feminina, em 1991, e no primeiro torneio global feminino organizado pela FIFA, em 1988. Cada ex-jogadora receberá R$500 mil.
22: O plenário ainda aprovou a proposta da senadora Leila Barros, que estende o mesmo benefício de R$500 mil às jogadoras que participaram da Copa do Mundo de 1995.
23: Edição de Paula Groba. Trabalhos técnicos de Eliseu Caires. O Jornal do Senado fica por aqui. Acompanhe agora as notícias da Câmara dos Deputados. Boa noite.
22: Boa noite e até amanhã.
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2: Plenário da Câmara debate projeto que reduz jornada semanal de trabalho.
12: Deputados aprovam reconhecimento de diabetes tipo 1 como deficiência.
2: Proposta votada inclui festas juninas nordestinas no calendário de turismo.
12: Plenário amplia estoques de alimentos e produtos para alimentação animal.
2: Boa noite. Os deputados aprovaram um projeto para ampliar estoques públicos de alimentos e de produtos para a alimentação animal. A repórter Daniela Lessa acompanhou a votação.
13: A Câmara dos Deputados aprovou o projeto que muda a regra sobre estoques públicos de alimentos e amplia o programa de venda em balcão, usado para dar acesso de pequenos criadores de animais aos produtos vendidos pela Companhia Nacional de Abastecimento, a Conab. O projeto amplia o público atendido pelo programa de venda em balcão. Além dos pequenos criadores de animais, poderão participar cooperativas de produção agropecuária e associações de agricultores familiares, que terão acesso à compra de itens como sacaria, milho, sorgo, caroço de algodão e farelo de soja. Para pequenos criadores, o limite de compra será de até 27 toneladas por mês. Para cooperativas e associações de agricultores familiares, o limite será de até 80 toneladas mensais. Outra mudança autoriza a União, por meio da Conab, a comprar de produtores rurais e de cooperativas os produtos básicos incluídos na política de garantia de preços mínimos. A compra poderá ser feita por preço de até 25% acima do preço mínimo em vigor no estado onde ocorrer a aquisição, em leilões públicos. O objetivo dessas compras é permitir a formação de estoques públicos para garantir a compra do produtor, assegurar o abastecimento e ajudar a regular os preços no mercado interno. O relator da proposta, deputado Wilson Santiago, do Republicanos da Paraíba, defendeu que a medida fortalece a política brasileira de estoques públicos de alimentos.
14: Em um país como o nosso, e avançou na luta contra a fome, a manutenção e estoques estratégicos também estruturados, reafirma esse compromisso histórico, garantindo que alimentos essenciais permaneçam acessíveis à população mais vulnerável e consolidando o direito humano à alimentação adequada.
13: Emenda do deputado Ayrton Faleiro, do PT do Pará, foi acolhida pelo relator e, com isso, o texto também passou a autorizar a venda direta de produtos dos estoques públicos para programas e ações de abastecimento e segurança alimentar. Essa venda poderá atender micro e pequenas indústrias de alimentos e micro e pequenas empresas do varejo alimentar, cooperativas e associações. O Partido Novo votou contra a proposta por considerar que o projeto cria um controle artificial de preços. O projeto que amplia o programa de venda em balcão e muda as regras para a formação e venda de estoques públicos agora será analisado no Senado. Da Rádio Câmara de Brasília, Daniele Lessa.
0: Justiça.
12: Jandira Fegali, do PCdoB, defende a instalação de uma CPI na Câmara para apurar suspeitas relacionadas ao Banco Master. Ela também pede que os órgãos de investigação aprofundem a apuração no Rio de Janeiro, com a devida responsabilização dos que praticaram irregularidades.
2: Jandira Fegali cobra investigação sobre denúncias envolvendo recursos do Rio Previdência aplicados no Banco Master pelo governo estadual. Ela aponta que o dinheiro dos servidores públicos locais não pode ser usado para favorecer interesses privados.
4: Saúde.
12: A Câmara aprovou a possibilidade de reconhecimento de diabetes tipo 1 como deficiência. A repórter Daniele Lessa acompanhou a votação.
13: A Câmara dos Deputados aprovou o projeto que estabelece direitos para pessoas com diabetes mellitus tipo 1, incluindo a possibilidade do reconhecimento da condição como deficiência. A proposta apresentada pelo senador Randolph Rodrigues, do PT do Amapá, não atesta automaticamente a deficiência, mas autoriza o reconhecimento após avaliação biopsicossocial, nos critérios previstos pelo Estatuto da Pessoa com Deficiência. Projeto anterior, aprovado na Câmara e no Senado, que classificava diabetes tipo 1 como deficiência para efeitos legais, foi vetado integralmente pelo presidente Lula em 2025, com a justificativa que a deficiência não é medida por uma condição médica crônica, e sim pela interação da pessoa com as barreiras sociais, algo que atualmente é medido pela avaliação biopsicossocial. Relator da proposta, o deputado João Cury, do MDB de São Paulo, argumentou que o projeto amplia condições para tratamento adequado e prevenção de complicações, além de garantir direitos específicos, sem criar equiparação automática com a condição de pessoa com deficiência.
15: Em conformidade com a Lei Brasileira de Inclusão, e também tivemos o cuidado de conformar este relatório à Convenção sobre os Direitos das Pessoas com Deficiência. Essa cautela é relevante, pois condição crônica por si só não assegura automaticamente os direitos reservados às pessoas com deficiência.
13: O diabetes tipo 1 é uma condição crônica em que o corpo deixa de produzir insulina, hormônio responsável pelo controle da glicose no sangue. Geralmente é percebida na infância ou na adolescência, mas o diagnóstico também pode ser feito na idade adulta. Cerca de 600 mil pessoas têm diabetes tipo 1 no Brasil. Sem tratamento adequado, a doença pode provocar complicações graves. Entre os principais pontos do texto aprovado está a garantia de acesso pelo Sistema Único de Saúde a medicamentos e insumos necessários ao tratamento, como sensores de monitoramento de glicose, insulina e materiais para aplicação. O projeto, que estabelece direitos para pessoas com diabetes mellitus tipo 1, incluindo a possibilidade de reconhecimento da condição como deficiência, já foi aprovado no Senado e na Câmara, seguiu para a sanção presidencial e pode virar lei. Da Rádio Câmara de Brasília, Daniele Lessa.
4: Desenvolvimento Regional.
2: Wellington Prado, do PSD de Minas Gerais, anuncia o início da operação do SAMU em Uberlândia e afirma ter garantido recursos para viabilizar o funcionamento do serviço. Segundo o parlamentar, a cidade era a única do país com mais de 500 mil habitantes sem atendimento do sistema de urgência.
12: Wellington Prado também destaca investimentos em infraestrutura de saúde no município, incluindo a ampliação do Hospital de Clínicas da Universidade Federal e construção de centros especializados de atendimento. Ele afirma que os projetos ampliam o acesso a serviços de alta complexidade e prevenção.
2: Eduardo Bismarck, do PV, comemora a decisão do governo do Ceará de abrir rotas intermunicipais do litoral leste e do Vale do Jaguaribe para mais empresas de ônibus. Ele pontua que a medida responde a reclamações de passageiros sobre falhas frequentes, atrasos e problemas de segurança.
12: Eduardo Bismarck garante que a entrada de novas empresas de transporte para municípios como Aracati, Limoeiro do Norte, Russas e Morada Nova pode melhorar a qualidade do atendimento sem o aumento das tarifas.
4: Cultura.
2: A Câmara aprovou um projeto que cria o Circuito Nordestino de Quadrilhas Juninas. O repórter Antônio Vital acompanhou a votação.
16: A menos de uma semana do início de junho, o mês dos tradicionais festejos juninos Brasil afora, a Câmara dos Deputados aprovou o projeto que institui o Circuito Nordestino de Quadrilhas Juninas. O circuito, de acordo com a proposta apresentada pela deputada Fernanda Pessoa, do PSD do Ceará, é composto pelas cidades de Juazeiro do Norte e Maracanaú, no Ceará, Campina Grande e Patos, na Paraíba, e Caruaru e Petrolina, em Pernambuco. O projeto inclui o circuito formado por esses municípios no calendário oficial de eventos do Ministério do Turismo e na lista de patrimônio cultural imaterial da região Nordeste. O objetivo é incentivar o turismo cultural e regional, preservar e difundir as tradições nordestinas e fortalecer a economia criativa e as cadeias produtivas locais, como disse o relator do projeto, o deputado Yuri do Paredão, do MDB do Ceará.
6: O projeto de lei aqui analisado tem o objetivo de reconhecer a relevância cultural, social e econômica da cultura tradicional junina na região Nordeste, especialmente das quadrilhas juninas, tão importantes e tradicionais na região. Os festejos juninos das cidades citadas se destacam nacionalmente e internacionalmente por sua grandiosidade e estrutura profissional, com importantes impactos positivos no fomento à economia local por meio da geração de empregos e dinamização dos setores de serviços do turismo.
17: O projeto foi aprovado de maneira simbólica pelo plenário, sem votos contrários. O deputado Eduardo Bismarck, do PV do Ceará, disse que no futuro outros municípios podem ser incluídos no roteiro.
18: Muitas outras cidades também, muitos outros destinos do meu Ceará, como a minha cidade do Aracati, poderiam estar contemplados no parecer, mas entendo que estão lá as mais relevantes nesse momento e tradicionais, e que no futuro outras tantas serão inseridas e que podem aí tá trazendo mais visibilidade para esses eventos culturais.
17: O projeto que institui o Circuito Nordestino de Quadrilhas Juninas seguiu para análise do Senado. Da Rádio Câmara de Brasília, Antônio Vital.
4: Votação.
12: Aprovada no meio da tarde em comissão especial, a proposta de emenda à Constituição que reduz a jornada de trabalho para 40 horas semanais prevê a implantação do novo modelo em duas etapas.
2: Segundo o texto, 60 dias após a promulgação da nova emenda constitucional, a jornada semanal no país passará para 42 horas, já com 2 dias de repouso remunerado por semana. Depois de 12 meses, a nova carga máxima de trabalho por semana no Brasil cairá para 40 horas.
12: O relatório aprovado é um texto elaborado pelo deputado Léo Prates, do Republicano da Bahia, para duas propostas que previam a redução da jornada semanal de trabalho.
2: O presidente da Câmara, deputado Hugo Mota, afirmou que a aprovação da 6x1 será a maior entrega do parlamento para a classe trabalhadora. O repórter Luiz Gustavo Xavier tem os detalhes.
19: O presidente da Câmara, Hugo Mota, afirmou que a aprovação da proposta de emenda à Constituição, que reduz a jornada de trabalho para 40 horas semanais e acaba com a escala de trabalho 6x1, será a maior entrega da história da Câmara para a classe trabalhadora do país. Segundo Hugo Mota, o parlamento já aprovou muitas reformas econômicas, mas a aprovação da PEC terá consequências na qualidade de vida dos trabalhadores.
20: Sinto que esse é o sentimento majoritário da casa, né? Você pode ter um ponto ou outro que tenha divergência, é natural, é do debate democrático, mas aquilo que para nós é fundamental, que é a redução da jornada de 44 para 40 horas, a mudança na escala, o fim da escala 6x1, garantindo 2 dias de descanso para o trabalhador sem redução salarial. Isso, na minha avaliação, eu sinto que tem ampla convergência política.
19: Em relação ao prazo proposto de 60 dias para a transição da mudança na jornada, Hugo Mota afirmou que o período curto não terá efeitos na economia. Segundo ele, os que se colocam contra a mudança sempre dizem que haverá consequências catastróficas e esse discurso se repete sempre quando algum interesse é ferido.
20: Eu não acredito primeiro em mudança na transição. Eu penso que essa transição de um ano, ela é uma transição justa. Há muito tempo a classe trabalhadora espera por essa mudança. É importante lembrar que por diversas vezes, em 2004, em 2010, se tentou reduzir a jornada de trabalho e não foi possível. E eu penso que essa medida é uma medida que você tem que ter coragem de enfrentar. Nunca terá o tempo perfeito para se discutir isso.
19: Hugo Mota afirmou ainda que haverá, na própria Constituição, previsão de que eventuais flexibilizações sejam regulamentadas por projeto de lei. Ele explicou que alguns setores que serão afetados poderão ter regras específicas. Da Rádio Câmara de Brasília, Luiz Gustavo Xavier.
12: Melon Solano, do PT do Piauí, considera o fim da jornada 6x1 como um avanço histórico para os trabalhadores brasileiros. No entendimento do parlamentar, uma escala de 40 horas semanais sem redução salarial vai aumentar a produtividade e melhorar a qualidade de vida da população.
2: Jorge Sola, do PT da Bahia, argumenta que os ganhos de produtividade gerados pelos avanços tecnológicos devem se reverter em qualidade de vida para os trabalhadores, o que inclui a redução da jornada de trabalho. Ele assinala que as elites econômicas sempre foram resistentes resistentes a conquistas sociais.
12: Ayrton Faleiro, do PT do Pará, acusa a oposição de tentar inviabilizar a redução da jornada de trabalho ao propor uma escala de 4 dias trabalhados por 3 de descanso. O deputado reforça que a prioridade é garantir a escala 5x2, com 40 horas semanais e sem redução do salário.
2: Juliana Cardoso, do PT de São Paulo, avalia o fim da jornada 6x1 com uma conquista essencial para a dignidade e a saúde mental dos trabalhadores. A deputada também considera que a oposição age com demagogia ao apresentar propostas alternativas para tentar atrasar a votação.
12: Jaque Rocha, do PT do Espírito Santo, afirma que a Câmara tem a oportunidade de devolver o protagonismo ao trabalhador ao ouvir o clamor das ruas pela redução da jornada. Segundo ela, os sindicatos patronais pressionam por isenções fiscais e desonerações e se omitem no bem-estar do trabalhador.
2: Paulo Teixeira, do PT de São Paulo, também ressalta a redução da jornada de trabalho e exalta os programas do governo federal para diminuir as desigualdades sociais. De acordo com o parlamentar, o Brasil não voltará a um passado que atacou os sindicatos, achatou salários e diminuiu oportunidades.
12: Rosângela Moro, do PL de São Paulo, classifica a proposta do governo federal de redução da jornada de trabalho como populista e eleitoreira e sem o debate profundo da matéria. A parlamentar defendeu a PEC 44, que estabelece o pagamento por horas trabalhadas e preserva a liberdade de escolha do profissional.
2: Renildo Calheiros, do PCdoB de Pernambuco, afirma que a redução das horas trabalhadas no país será uma conquista histórica. Ele destacou que a medida visa combater a desigualdade estrutural do Brasil, rompendo com mentalidades arcaicas da elite econômica.
12: Florentino Neto, do PT do Piauí, considera o fim da escala 6x1 um passo histórico para garantir mais qualidade de vida à classe trabalhadora. Ele afirma que a medida dará ao povo brasileiro mais tempo de descanso, possibilitando maiores períodos de convivência comunitária e familiar.
2: Kiko Seleguin, do PT de São Paulo, sustenta que a escala 6x1 prejudica o desempenho da economia por aumentar a rotatividade nos setores produtivos. Ele considera que a redução da jornada de trabalho para 5 dias semanais representa um avanço na qualidade de vida dos brasileiros.
12: Valdenor Pereira, do PT da Bahia, defende a aprovação da PEC do fim da escala 6x1 sem diminuição dos salários. O parlamentar afirma que a iniciativa, além de estimular a geração de empregos, pode melhorar a saúde dos trabalhadores e reduzir a pressão sobre o SUS.
2: Dr. Francisco, do PT do Piauí, pede apoio do Congresso ao fim da escala 6x1 e destaca a mobilização política em defesa da medida. Ele acredita que a mudança pode melhorar a qualidade de vida dos trabalhadores, com mais tempo para convivência familiar, lazer, saúde física e mental.
12: Gilmar Tato, do PT de São Paulo, relembra marcos históricos das leis trabalhistas e destaca a atuação de movimentos sociais e sindicais na defesa da redução da jornada semanal de trabalho. Ele afirma que a proposta amplia o tempo de convivência familiar e contribui para a redução das desigualdades.
2: Orlando Silva, do PCdoB de São Paulo, parabeniza a mobilização de sindicatos e movimentos sociais em defesa do fim da escala 6x1, afirmando que a mudança pode ampliar oportunidades de emprego. Ele sustenta ainda que avanços tecnológicos permitem reorganizar o trabalho sem redução de salários.
12: Benedita da Silva, do PT do Rio de Janeiro, lembra que a luta pelas 40 horas semanais de trabalho vem desde a Assembleia Constituinte de 1988. De acordo com a deputada, a atual escala reflete uma relação de submissão do trabalhador em relação ao empregador.
2: Para Talíria Petrone, do pessoal do Rio de Janeiro, a escala 6x1 provoca desgaste físico e emocional, especialmente entre mãe solo. A deputada relembra o período em que trabalhou em telemarketing para relatar jornadas exaustivas, baixos salários e a dificuldade de conciliar trabalho e vida familiar.
12: Na opinião de Aloysio Mendes, do Republicanos do Maranhão, o fim da escala 6x1 pode garantir mais qualidade de vida aos trabalhadores sem prejudicar empresários e empregados. Após a aprovação na Câmara, o deputado espera que o Senado acelere a análise da proposta para beneficiar os trabalhadores.
2: Nas palavras de Arlindo Quinária, do PT de São Paulo, a proposta da oposição para a jornada 4x3 esconde uma transição longa e o aumento das horas semanais. O deputado acredita que os parlamentares contrários ao fim da escala 6x1 tentam reduzir os direitos da CLT.
12: Carol D'Artora, do PT do Paraná, classifica a escala 6x1 como um mecanismo de exaustão física e social que retira do trabalhador o direito à vida. Ela destaca que o modelo atual prejudica especialmente mulheres e populações periféricas, roubando tempo de convivência familiar e saúde mental.
2: Alice Portugal, do PCdoB da Bahia, celebra a discussão histórica pelo fim da escala 6x1, classificando a jornada atual como exaustiva e prejudicial à saúde do trabalhador. Ela questiona a eficácia do modelo para a produtividade e destacou a injustiça enfrentada por categorias como comércio e enfermagem.
12: Juninho do Pneu, do PSDB do Rio de Janeiro, também defende o fim da escala 6x1 como medida essencial para garantir dignidade ao trabalhador. Ele ressaltou que a transição deve ocorrer sem redução salarial, permitindo maior convívio familiar e saúde daqueles que movem a economia nacional.
2: Daniel Almeida, do PCdoB da Bahia, celebra a redução da jornada semanal e destaca que as mudanças favorecem o convívio familiar, o descanso e a qualificação profissional, trazendo mais produtividade econômica.
12: Sargento Gonçalves, do PL do Rio Grande do Norte, defende que o debate sobre a redução da jornada inclua a escala 4x3. O deputado afirma que esse modelo daria ao trabalhador mais tempo para descanso, estudo, convivência familiar e complementação de renda.
2: Sargento Gonçalves afirma que partidos de esquerda rejeitaram a proposta mais ampla de redução da jornada. Ele também defende maior flexibilidade na relação entre empregadores e trabalhadores, com pagamento por hora trabalhada.
12: Bongás, do PT do Rio Grande do Sul, defende a redução da jornada de 44 para 40 horas semanais, sem diminuição de salário. O deputado rejeita o argumento de que a medida prejudica a economia, comparando a crítica à resistência histórica contra a ampliação dos direitos trabalhistas. A
2: enfermeira Rejane, do PCdoB do Rio de Janeiro, afirma que o fim da escala 6x1 beneficia principalmente trabalhadores submetidos a jornadas exaustivas. Ela alerta que a situação atual prejudica profissionais de atividades essenciais, além de comprometer a qualidade do atendimento à população.
12: O fim da escala 6x1 é uma das propostas incluídas na pauta do plenário da Câmara. As informações sobre o resultado das votações de hoje estarão na edição de amanhã.
2: Termina agora o Jornal Câmara dos Deputados, com trabalhos técnicos de Everson Urani e apresentação de Márcio Aquiles Sardi e José Carlos Andrade. Uma ótima noite para você.
12: Boa noite, a Voz do Brasil volta amanhã.
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Muito bem, gente, em Peritiba são 13 horas, ou melhor, são 20 horas e 13 minutos, olha só, Franklin Souza diretamente dos estúdios da Amor FM para todo o Brasil, para todo mundo, vamos juntos fazer a programação Espaço Gospel, aqui que é feita com todo carinho para vocês aí do outro lado do rádio, tá bom? E também vocês que nos acompanham via o aplicativo, meu muito obrigado, muito boa noite para vocês aí. Lembrando a todos vocês que iremos ficar juntos até as 23 horas e até lá muita coisa boa vai rolar, tá bom? Fiquem ligadinhos, fiquem de radinho ligados. Deixa

0: Tudo bem? Um alô todo especial vai para o meu amigo, meu brother, gente boa, meu irmão, Edilson Dantas, lá da Fazenda Avenida, juntamente com sua esposa e sua família aí, tá bom? A gente tá acompanhando aqui a nossa programação, valeu! Muito obrigado pelo seu carinho. Também um alô todo especial vai para o meu primo Lucas.
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0: Tá, então também um alô todo especial vai para a dona Nelita, lá em Porto Feliz, de radinho ligado, acompanhando sempre as nossas programações aqui desde 5 horas da manhã. Ela tá de radinho ligado, não perde nenhuma programação aqui da Imoré FM. Então, muito obrigado, dona Nelita. Forte abraço para a senhora e toda a sua família aí, tá bom? Valeu! Tá, então, em Piritiba são 20 horas e 15 minutos. Uma boa noite pra vocês aí, tá bom?

0: Deus.
1: Presta atenção nisso aqui que eu vou falar. Podem destruir a cidade, podem queimar os portões e derrubar os muros, mas a Bíblia diz que o rei, ele vai conferir em tuas mãos uma carta, e esta carta é o termo de autoridade que Deus está te dando hoje, para atravessar qualquer tipo de problema e situação. A carta de Neemias. No tempo de Neemias, vejo o que aconteceu. Destruíram a cidade do homem de Deus. E o rei, observando, perguntou.

levanta as suas mãos aos céus. Oh, Senhor. Oh, Deus. Bendito serei na terra.

0: E é chegada a hora em que os verdadeiros adoradores o adorarão em espírito e verdade.
1: Oh, aleluia, Senhor.

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